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1: Nós que agradecemos. Obrigada.
2: A disputa mundial por minerais críticos usados na fabricação de baterias de celulares e carros elétricos já é uma realidade.
0: Mas a ciência brasileira está de olho em uma alternativa sustentável, a partir de uma matéria-prima que tem a cara do nordeste do país, o coco.
2: Pesquisadores da Universidade Federal de Sergipe estão transformando os resíduos do fruto em uma peça-chave para uma nova geração de baterias.
0: Os detalhes dessa inovação você acompanha agora no quadro Ciência na Prática.
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4: Sergipe é um dos maiores produtores de coco do país. E depois de consumido, o fruto pode virar lixo. Mas essa realidade vem mudando graças a uma pesquisa realizada no estado. A casca e o pó residual do coco têm se tornado um material de alto valor tecnológico, conhecido como biocarvão.
5: Meu nome é Yara de Fátima Jimenez e eu sou do Departamento de Química da Universidade Federal de Sergipe. Produção e consumo de coco é muito importante aqui no estado, né? Então gera um grande volume de resíduos. E um dos produtos que podem ser obtidos são os materiais carbonáceos, ou conhecidos popularmente como os biocarvões. Que tipos de bioprodutos nós podemos obter? Em filtros, como absorventes, também como suportes para catalisadores. E uma das aplicações, né, que nos chamou a atenção são as aplicações em energia.
4: Atualmente, as baterias dependem do lítio, um mineral caro e que pode se tornar escasso no futuro. A solução encontrada pelos pesquisadores foi substituir o lítio pelo sódio, usando o biocarvão de coco para fazer a bateria funcionar.
5: O íon lítio, ele sofre oscilações de preço e disponibilidade no mercado mundial. E nesse contexto, o estado de Sergipe, ele tem reservas de potássio e de sódio. As baterias de íon sódio são biocarvões preparados a partir de biomassa a temperaturas altas.
4: A pesquisa ainda está sendo desenvolvida em laboratório, mas promete colocar o Brasil em um mercado promissor, criando uma alternativa viável e sustentável para o futuro da energia global.
5: A China, ela está privilegiando muito os tipos de pesquisas no desenvolvimento de baterias de íon sódio. Em escala ainda de laboratório, a gente conseguiria, entre 4 a 5 anos, ter uma linha de desenvolvimento até a otimização desse carbono.
4: Acompanhe a pesquisa na página da Universidade Federal de Sergipe. E esse foi o Ciência na Prática, com produção de Warby Calil e edição de Edinaldo Júnior. E nosso encontro com o Saber Científico volta na próxima semana. Até lá.
2: Instrumentos musicais, microfones e máquinas de costura agora podem ser importados sem o pagamento de imposto.
0: A importação desses produtos estava sujeita à alíquota de 18%.
2: No caso das máquinas de costura, a medida que já valia de forma provisória e com restrições de cotas, agora é definitiva.
0: A redução tarifária consta em resolução da Câmara de Comércio Exterior, que incorporou decisões do Mercosul.
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0: E agora com as notícias do Poder Judiciário e do Congresso Nacional. Boa noite.
2: Boa noite para você e até amanhã.
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8: STF envia conciliação do caso sobre a aplicação do Estatuto da Pessoa Idosa a contratos de planos de saúde.
9: Justiça do Trabalho vai fazer um mutirão de conciliação em processos que envolvem pessoas a partir dos 60 anos.
8: Tribunal Superior Eleitoral define relatores para recursos relacionados à apuração das eleições 2026.
9: Boa noite, eu sou Marcela Luiza.
8: E eu sou Walter Lima.
9: Em nota publicada nesta quinta-feira, a presidência do Supremo Tribunal Federal firmou o compromisso com a democracia e a liberdade de escolha de brasileiros e brasileiras em ambiente de paz.
8: O voto é a expressão máxima da cidadania, segundo o presidente do STF, ministro Edson Fachin, e a garantia de que a vontade popular define o futuro do Brasil. Na nota, o ministro ressaltou que isso só é possível graças ao empenho incansável da justiça eleitoral brasileira.

0: TSE define relatores para recursos relacionados à apuração das eleições 2026.
1: Os ministros ficarão responsáveis pela análise de processos relativos aos cargos de presidente e vice-presidente da República. Fábio Ruas.
2: O ministro Sebastião Reis Júnior vai ser o relator da apuração dos resultados eleitorais do Amazonas, Alagoas, São Paulo e Tocantins. A ministra Estela Aranha ficou com Minas Gerais, Mato Grosso, Espírito Santo e Mato Grosso do Sul. Já o ministro Floriano de Azevedo Marques será o responsável pelo Ceará, Sergipe, Maranhão e Goiás. Os processos de apuração dos votos dos estados do Rio de Janeiro, Paraná, Pará e Piauí ficarão sob a relatoria do ministro André Mendonça. O ministro Ricardo Vilas Boas Cueva vai atuar nos processos da Bahia, Pernambuco, Paraíba e Santa Catarina. E o ministro Dias Toffoli ficou com o Distrito Federal, Rio Grande do Sul, Rio Grande do Norte, Acre, Amapá, Roraima e Rondônia. A distribuição garante a organização e a celeridade dos trabalhos da Justiça Eleitoral durante a totalização dos votos.
0: O Supremo suspendeu o julgamento sobre a aplicação do Estatuto da Pessoa Idosa a contratos de planos de saúde firmados antes de 2004.
1: A discussão envolve reajustes das mensalidades em razão da idade.
0: O estatuto proíbe a cobrança de valores diferenciados em razão da idade. Com a lei entrou em vigor em 2004, o Supremo discute se essa proteção também se aplica aos contratos firmados antes dessa data, inclusive nos casos em que o beneficiário completou 60 anos após a entrada em vigor do estatuto.
1: A questão é discutida em dois processos diferentes, que começaram a ser julgados por composições distintas da corte. Na sessão de hoje, o ministro Dias Toffoli propôs o envio do caso ao Núcleo de Solução Consensual de Conflitos do Supremo para tentativa de conciliação. A sugestão foi acolhida pelo plenário.
0: Hoje, 1º de outubro, é o Dia Nacional e Internacional da Pessoa Idosa.
1: De olho na data, a Justiça do Trabalho vai fazer um mutirão de conciliação em processos que envolvem pessoas a partir dos 60 anos. Rocine Gomes.
3: É isso mesmo, a ação em todo o país será de 5 a 9 de outubro. Chamada Em Pauta a Melhor Idade, a iniciativa vai dar preferência aos processos de pessoas idosas. Para participar e adiantar a sua vida, basta procurar seu advogado, ir ao Tribunal Regional do Trabalho e pedir que o processo seja priorizado. É o seu processo em cima da pilha.
0: O STJ recebeu o primeiro recurso especial da história, autuado de acordo com os novos critérios da sistemática da relevância da questão federal.
1: O chamado filtro de relevância entrou em vigor em 3 de setembro. Fátima Uchoa.
4: Nesse novo sistema, só serão julgados pelo STJ casos com relevância econômica, política, social ou jurídica que ultrapassem os interesses das partes, além dos que já têm relevância presumida, como previsto na lei que regulamenta o filtro. O primeiro recurso com relatoria do ministro Herman Benjamin, da primeira turma, teve origem em execução fiscal ajuizada pelo Conselho Regional de Engenharia e Agronomia do Paraná para cobrar dívida decorrente de infração à lei que rege a categoria. Vale destacar que o STJ começou e deve concluir até 7 de outubro as primeiras sessões virtuais para analisar propostas de submissão de recursos especiais ao filtro da relevância.
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0: Uma boa noite.
1: E até amanhã.
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7: Eu sou Humberto Pinheiro e estes são os destaques de hoje do Jornal do Senado, que começa agora. Senado debate projetos para ampliar a inclusão e qualidade de vida dos idosos. CCJ analisa a criação da Universidade do Vale do Juruá, no Acre. Nova lei do seguro rural amplia a proteção de produtores contra grandes perdas.

0: Boa noite. 1º de outubro é o Dia Nacional do Idoso, data dedicada à reflexão sobre os direitos e as condições de vida dos brasileiros com 60 anos ou mais. O Senado analisa projetos para ampliar a inclusão digital e incentivar a participação das pessoas idosas em atividades turísticas. Repórter Rodrigo Rezende.
1: Uma lei sancionada em 2006 determinou que 1º de outubro é o Dia Nacional do Idoso. Em 2003, 3 anos antes, o país ganhou seu primeiro conjunto de leis específicas para essa parcela da população, o Estatuto do Idoso, hoje denominado Estatuto da Pessoa Idosa, como destaca o senador Paulo Paim, do PT do Rio Grande do Sul.
2: O Estatuto garantiu algo fundamental, reconheceu a pessoa idosa como sujeito de direitos, com prioridade nas políticas públicas, proteção à saúde, à moradia, à previdência, ao trabalho, à assistência social e, acima de tudo, à dignidade.
1: O Senado debate diversos projetos para melhorar a vida dos idosos brasileiros. Um deles, apresentado pela senadora Damaris Alves, do Republicanos do Distrito Federal, quer promover a acessibilidade, inclusão e segurança da pessoa idosa nos ambientes digitais. Já o senador astronauta Marcos Pontes, do PL de São Paulo, é relator na Comissão de Direitos Humanos de uma proposta que incentiva a participação dos idosos em atividades turísticas.
0: A Comissão de Constituição e Justiça analisa o projeto de lei que autoriza o Poder Executivo a criar a Universidade Federal do Vale do Juruá, UFVJ, com sede em Cruzeiro do Sul, no Acre. A proposta tem o objetivo de interiorizar a oferta de ensino superior público na Amazônia Ocidental e impulsionar o desenvolvimento científico e socioambiental da região. A reportagem é de Bruno Lourenço.
3: A proposta prevê a criação de uma fundação pública federal sediada em Cruzeiro do Sul, no oeste do Acre, com atuação em outras localidades do Vale do Juruá. O senador Hamilton Mourão, do Republicanos do Rio Grande do Sul, defendeu a importância de expandir o ensino superior público para além das capitais.
4: A interiorização do ensino superior público, especialmente em territórios com as peculiaridades socioambientais e os desafios logísticos do Vale do Juruá, é medida de inegável e urgente interesse público.
3: A Universidade Federal do Vale do Juruá deverá ter como foco suas vocações regionais e priorizar áreas como bioeconomia, agricultura familiar, biotecnologia, saúde e conservação ambiental.
0: O Brasil e os Estados Unidos anunciaram a criação de um grupo de trabalho para negociar o tarifaço. O objetivo é avaliar possíveis soluções e avançar nas negociações sobre um eventual acordo. No Congresso, aguarda análise uma MP que destina crédito subsidiado a exportadores e setores estratégicos. Repórter Pedro Pincer.
5: O governo norte-americano deve apresentar nas próximas semanas uma proposta para definir os assuntos das negociações. As conversas ocorrem enquanto os Estados Unidos mantêm sobretaxas sobre parte das exportações brasileiras. Em julho, foi anunciada uma tarifa adicional de 25% sobre determinados produtos brasileiros. No Congresso brasileiro, aguarda a instalação a comissão mista que vai analisar a medida provisória que prevê 18 bilhões e meio de reais em crédito subsidiado para exportadores e setores estratégicos. O presidente do Senado, Davi Alcolumbre, afirmou que o Legislativo está unido na defesa dos interesses nacionais.
6: Nós vamos defender a soberania nacional, vamos defender os empregos dos brasileiros, defender os empresários brasileiros que geram a riqueza para o Brasil e tenho convicção também que esse processo tem que ser liderado pelo Poder Executivo. Buscar estreitar os laços e fazer as coisas acontecerem defendendo os brasileiros. O Parlamento está integralmente à disposição da defesa dos interesses do Brasil.
5: A partir de um documento que será enviado pelos Estados Unidos, o grupo de trabalho vai buscar um entendimento entre os dois países.
0: O Executivo sancionou uma lei aprovada no Senado que muda as regras do seguro rural para proteger produtores e seguradoras em caso de grandes perdas no campo. Repórter Patrícia Oliveira.
7: O dinheiro que o governo federal destina para ajudar o produtor a pagar o seguro rural não poderá ser bloqueado ou congelado durante a execução do orçamento. A nova lei também tira do papel o chamado Fundo Catástrofe, criado em 2010 para auxiliar as seguradoras a cobrirem prejuízos extraordinários.

0: extraordinários na produção rural, como os causados pelas mudanças climáticas. A proposta que deu origem à lei é da senadora Tereza Cristina, do Progressistas de Mato Grosso do Sul.
1: O seguro rural, ele representa um instrumento essencial de gestão de risco, pois protege o produtor rural contra perdas decorrentes de eventos aleatórios e não controláveis.
0: A lei prevê ainda que os produtores que têm seguro terão prioridade nas linhas de crédito para prorrogar ou renegociar dívidas.
2: O plenário pode votar em breve um projeto que estabelece condições de trabalho específicas para mulheres com câncer de mama, incluindo aquelas em tratamento ou em período de remissão. A proposta autoriza a adoção de medidas para flexibilizar as condições de trabalho, como teletrabalho, redução da jornada, horários flexíveis e apoio psicossocial sem redução salarial. Além disso, institui o selo rosa para reconhecer empresas que adotarem práticas inclusivas e não discriminatórias. Durante a leitura do relatório na Comissão de Assuntos Sociais, o senador Flávio Arnes, do PSB do Paraná, ressaltou que o trabalho pode contribuir efetivamente para a saúde mental de quem enfrenta o câncer de mama.
3: É comprovado que se manter ocupado e produtivo representa um grande apoio psíquico aos pacientes de câncer ao obstar ou ao menos dificultar o advento de depressão que muitas vezes os acomete.
2: A Comissão de Constituição e Justiça do Senado pode votar o projeto de lei do senador Chico Rodrigues, do PSB de Roraima, que muda a contagem de prazos para manifestação da Fazenda Pública, do Ministério Público e da Defensoria Pública em processos de inventário. Pela proposta, os prazos passam a ser contados em dias corridos, incluindo sábados, domingos e feriados. Atualmente, a contagem é feita apenas em dias úteis. O relatório do senador Jorge Cajuru, do PSB de Goiás, recomenda a aprovação do projeto.
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2: Na hora de votar, além do celular, o eleitor precisa deixar outros equipamentos eletrônicos fora da cabine, como relógio inteligente e óculos com câmera. A proibição vale até para aparelhos desligados e foi reforçada pela Justiça Eleitoral para garantir o sigilo do voto. Repórter Marcela Cunha.
7: Não é só o celular que deve ficar fora da cabine de votação. Com o avanço de dispositivos cada vez menores e mais conectados, a Justiça Eleitoral detalhou as regras para impedir que novas tecnologias comprometam o sigilo do voto. A proibição também vale para máquinas fotográficas, filmadoras, relógios e pulseiras inteligentes, óculos conectados, fones de ouvido, câmeras corporais e microcâmeras. A medida busca evitar que equipamentos capazes de registrar ou transmitir informações sejam usados para revelar a escolha do eleitor. Também ajuda a combater a compra ou a coação de votos ao impedir a produção de uma prova da opção registrada na urna, como lembrou a senadora Damares Alves, do Republicanos do Distrito Federal.
8: A legislação é muito clara, o voto ele é secreto.
7: Quem se recusar a entregar o equipamento aos mesários não poderá votar até cumprir a orientação. O caso será registrado em ata e, se necessário, a força policial poderá ser acionada. Já equipamentos de acessibilidade e tecnologias assistivas continuam permitidos.
2: Com trabalhos técnicos de Eliseu Caires, o Jornal do Senado fica por aqui. Acompanhe agora as notícias da Câmara dos Deputados. Boa noite e até amanhã.
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9: Mulher que delatar violação de medida protetiva poderá ter escolta policial.
10: Deputados esclarecem a atuação do Ministério Público em pedido de pensão.
9: Escolas devem informar suspeita de trabalho infantil ao Conselho Tutelar.
10: Avança projeto que aumenta a punição para corridas ilegais em vias públicas.
9: Boa noite. A Comissão de Viação e Transportes aprovou penas mais rígidas para quem participar de corridas ilegais em vias públicas. A repórter Kate Nayane traz mais detalhes sobre... que agora será analisado pela Comissão de Constituição e Justiça.
11: O projeto de lei que aumenta as punições para os chamados rachas foi aprovado pela Comissão de Viação e Transportes da Câmara dos Deputados. Pela proposta, a multa pela prática de corridas ilegais em vias públicas passa de 2.934 para 4.402, além da suspensão do direito de dirigir e apreensão do veículo. O aumento do valor da multa também se aplica para quem promover ou participar de eventos que envolvam manobras perigosas, corridas ou disputas em vias públicas sem a permissão da autoridade de trânsito. O texto aprovado também agrava as penas. Caso a infração ocorra próximo de escolas, hospitais, locais de embarque e desembarque de passageiros, ruas estreitas ou onde exista grande concentração de pessoas, as penas passam de 3 a 6 anos para reclusão, de 4 a 8 anos em caso de lesão corporal grave e de 6 a 12 anos em caso de morte. O relator da proposta, deputado Hugo Leal, do PSD do Rio de Janeiro, defende que infrações como estas não devem ser tratadas como acidentes.
12: Inclusive, no caso de lesão corporal ou morte, aí sim, responsabilidade por homicídio. Homicídio, essa é nossa principal mudança, principal alteração, é que quando uma prática ilegal dessa natureza, o resultado dela é o homicídio, nós temos que tratar esse indivíduo como um homicida, não como um acidente de trânsito.
11: Em seguida, o projeto de lei que aumenta as punições para quem pratica corridas ilegais em vias públicas será analisado pela Comissão de Constituição e Justiça. Da Rádio Câmara de Brasília, Kate Nayane.
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4: Economia.
14: Afonso Mota, do PDT do Rio Grande do Sul, destaca a importância da lei que reduz as alíquotas do PIS/PASEP e da COFINS para a indústria química e petroquímica. O deputado ressalta que o setor recolhe aproximadamente 40 bilhões de reais por ano em impostos.
9: Afonso Mota avalia que a redução dos tributos tem fortalecido uma atividade estratégica para a economia brasileira diante da concorrência internacional. O parlamentar reitera que a medida cria condições para que o setor continue contribuindo para o desenvolvimento do país.
14: Marcos Aurélio Sampaio, do MDB do Piauí, defende o projeto que acaba com a cobrança pelo uso da rede de distribuição de energia elétrica para microgeradores de energia solar. O texto garante isenção permanente aos consumidores que injetam energia excedente na rede.
9: A proposta estende a isenção a todos os usuários de fontes renováveis, independentemente da data de adesão. No entendimento de Marcos Aurélio Sampaio, a medida garante segurança jurídica e incentiva a democratização da energia limpa.
4: Agricultura.
14: O projeto de Renilson e Nicodemos, do MDB do Pará, estabelece um período de paralisação temporária na colheita do açaí e cria um seguro para os extrativistas do fruto. A ideia é pagar aos trabalhadores um salário mínimo por até 4 meses no ano para permitir a regeneração natural das palmeiras.
9: Na visão de Renilson e Nicodemos, a medida garante a sustentabilidade ambiental e assegura a renda às famílias extrativistas no período de entressafra. A proposta prevê ainda ações para diminuir os acidentes de trabalho na subida dos açaizeiros e modernizar as técnicas de manejo.
4: Relações Exteriores.
14: Felipe Martins, do PL Tocantinense, apoia a criação da Frente Parlamentar Mista pela Integração Continental e Desenvolvimento Sul-Americano. O objetivo do colegiado é elaborar iniciativas de conexão produtiva, digital e institucional entre os países do continente.
9: De acordo com Felipe Martins, o grupo vai articular com governos estaduais, municipais e a sociedade civil para ampliar o protagonismo do Brasil na América do Sul, promovendo o intercâmbio tecnológico e o crescimento socioeconômico.

0: Comissão de Segurança Pública aprovou uma escolta policial para mulheres vítimas de descumprimento de medida protetiva. O repórter Luiz Cláudio Canuto explica a questão.
1: A Comissão de Segurança Pública e Combate ao Crime Organizado aprovou o projeto que prevê escolta policial para mulheres que denunciarem descumprimento de medida protetiva. Pela proposta, a escolta deveria ser concedida quando houvesse risco à integridade física. A proposta muda a Lei Maria da Penha e também a lei que disciplina a proteção de vítimas e testemunhas ameaçadas. O colegiado aprovou a versão da relatora, deputada delegada Ione, do Avante de Minas Gerais. Segundo ela, o objetivo é fortalecer a proteção das vítimas no momento em que procuram as autoridades para comunicar que o agressor desrespeitou a decisão judicial. O texto aprovado amplia o alcance da proposta original e incorpora a proteção da escolta a um conjunto mais amplo de medidas protetivas na Lei Maria da Penha. A proposta original da deputada Rogéria Santos, do Republicanos da Bahia, previa a obrigatoriedade de escolta policial para a mulher que comparecesse à delegacia para denunciar o descumprimento de medida protetiva de urgência. Pelo texto aprovado, a adoção de escolta policial deixa de ser uma medida automática e passa a depender de avaliação técnica do risco enfrentado pela vítima. Entre os critérios poderiam ser considerados o histórico de violência praticada pelo agressor, a gravidade das ameaças e a possibilidade de novas agressões. Segundo o Conselho Nacional de Justiça, a cada 45 segundos, uma mulher recebe a proteção judicial. O projeto tramita em caráter conclusivo e aguarda indicação de relator na Comissão de Defesa dos Direitos da Mulher. Em seguida, passará pela Comissão de Constituição e Justiça. Da Rádio Câmara de Brasília, Luiz Cláudio Canuto.
2: Franciane Baier, do Republicanos do Rio Grande do Sul, apoia projeto que destina 30% da arrecadação de apostas de cota fixa ao Fundo Nacional de Segurança Pública. A proposta também reserva, no mínimo, 30% do fundo para o combate à violência contra a mulher.
0: Franciane Baier informa que os recursos vão financiar ações como monitoramento eletrônico de agressores, patrulhas especializadas e casas de acolhimento. Para a deputada, a medida garante orçamento contínuo para interromper os ciclos de agressão às mulheres.
2: Projeto de lei quer proibir a nomeação ou contratação de pessoas condenadas por crimes sexuais contra crianças e adolescentes para cargos ou funções públicas. De autoria de Júnior Lourenço, do MDB do Maranhão, a medida valeria para órgãos públicos, empresas estatais e contratos de prestação de serviços.
0: A proposta determina ainda que a proibição só será aplicada após condenações definitivas. De acordo com Júnior Lourenço, a iniciativa reforça a proteção de crianças e adolescentes e a integridade da administração pública.
2: Misael Varela, do PSD de Minas Gerais, apoia a proposta de emenda à Constituição que reduz a maioridade penal de 18 para 16 anos. A mudança visa punir, com mais rigor, menores envolvidos em crimes hediondos e em casos de violência extrema contra pessoas e animais.
0: Misael Varela pondera que a responsabilização penal vai depender de laudo técnico que comprove a capacidade do jovem de entender a gravidade do ato. Para o deputado, a proposta evita a impunidade em casos de extrema violência.
2: Exigir vídeo monitoramento e punir a omissão de casos de agressão contra crianças e adolescentes em creches e escolas é a proposta de delegado Bruno Lima, do Podemos de São Paulo. O texto ainda impõe pena para os dirigentes que deixarem de notificar casos suspeitos.
0: Delegado Bruno Lima argumenta que crianças pequenas muitas vezes não conseguem relatar abusos, o que exige provas objetivas. O parlamentar pondera que as câmeras devem ficar restritas às áreas comuns, prevendo penas mais duras para maus tratos em creches.
2: André Fernandes, do PL do Ceará, apresentou o projeto que determina a queima completa como único método para destruir entorpecentes apreendidos e plantações ilícitas. Pela proposta, a destruição deve ser gravada em vídeo com registro de geolocalização.
0: Na avaliação de André Fernandes, métodos atuais como enterramento não garantem a destruição total dos materiais apreendidos. Para o deputado, a incineração evita que drogas e lavouras voltem ao mercado ilegal por falhas no descarte policial.
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0: Justiça.
1: Os deputados aprovaram um projeto que esclarece a atuação do Ministério Público em pedido de pensão alimentícia. A repórter Paula Bittar explica os detalhes.
2: A Comissão de Constituição e Justiça da Câmara aprovou uma proposta que inclui no Estatuto da Criança e do Adolescente uma regra autorizando o Ministério Público a pedir judicialmente pensão alimentícia em favor de crianças e adolescentes. Pela proposta, isso poderá ocorrer mesmo que os pais continuem exercendo seus direitos e deveres legais em relação ao filho, que a criança ou adolescente não esteja em situação de risco e que exista defensoria pública na comarca. O objetivo é transformar em texto legal um entendimento que já é adotado pelo Superior Tribunal de Justiça. A relatora na CCJ, deputada Maria Arraes, do PSB de Pernambuco, destacou que a proposta não traz uma inovação substancial, mas confere maior precisão ao texto legal ao incorporar orientação jurisprudencial já consolidada, promovendo segurança jurídica, uniformidade interpretativa e previsibilidade na atuação dos órgãos responsáveis pela tutela dos direitos infanto-juvenis. De acordo com o Estatuto da Criança e do Adolescente, o Ministério Público pode promover ações de alimentos em favor de crianças e adolescentes, mas a lei não explicita que essa atuação independe da situação familiar da criança ou adolescente, da existência de situação de risco ou da disponibilidade da Defensoria Pública. A autora do projeto, deputada Laura Carneiro, do PSD do Rio de Janeiro, explicou que parte da doutrina tem uma visão distorcida sobre o tema e seu objetivo foi deixar a regra bem clara.
3: O Ministério Público precisa poder pedir alimentos quando eles são de interesse do menor, quando as crianças estão em vulnerabilidade, quando as crianças precisam dessa ajuda do Estado. Na prática, o que a gente faz é colocar agilidade numa rede de proteção que é muito importante para as crianças. Porque a gente sabe que a justiça tem o seu próprio tempo, ela demora, mas a fome, essa, não tem tempo.
2: A proposta, que inclui no Estatuto da Criança e do Adolescente uma regra autorizando o Ministério Público a pedir judicialmente pensão alimentícia em favor de crianças e adolescentes, pode seguir agora para a análise do Senado, a menos que haja recurso para votação antes pelo plenário da Câmara. Da Rádio Câmara de Brasília, Paula Bittar.
0: Ciência e tecnologia.
4: Aliel Machado, do PV do Paraná, defende a regulação e o combate ao abuso de poder de grandes empresas de tecnologia. Ele explica que a ideia é permitir que o governo federal imponha regras de transparência e evite privilégios para produtos das próprias plataformas.
1: Aliel Machado argumenta que o mercado digital exige uma área especial dentro do Conselho Administrativo de Defesa Econômica para proteger o direito do consumidor. Ele ressalta que as regras devem focar apenas nas chamadas Big Techs, garantindo mais espaço para pequenos concorrentes.
4: Doutor Ismael Alexandrino, do PSD de Goiás, quer estabelecer diretrizes mais rigorosas para a classificação indicativa de desenhos e animações digitais. A proposta obriga emissoras e serviços de streaming a barrar produções com cenas de violência, humilhação ou duplo sentido.
1: Doutor Ismael Alexandrino lembra que o uso indiscriminado de telas por bebês e crianças pequenas traz prejuízos ao desenvolvimento cognitivo e emocional. Ele defende que as plataformas de vídeo auditem seus catálogos sob pena de multas milionárias e suspensão da empresa.
4: Pastor Eurico, do PSDB de Pernambuco, cobra do governo explicações sobre denúncias de interferência na eleição do Conselho Regional dos Técnicos Industriais da Terceira Região. Ele quer saber se o Ministério da Ciência, Tecnologia e Inovação apoiou uma das chapas concorrentes em Pernambuco e na Paraíba.
1: Pastor Eurico pede detalhes sobre agendas, manifestações públicas e uso de recursos do Ministério em favor de candidatos. Segundo o parlamentar, denúncias apontam quebra dos princípios da impessoalidade, neutralidade, além de possível abuso de poder político.
0: Direitos humanos.
4: A comissão aprova projeto que obriga as escolas a comunicarem suspeitas de trabalho infantil ao Conselho Tutelar. A reportagem é de Agui Pontes.
5: A Câmara dos Deputados debate fazer com que as escolas sejam obrigadas a comunicar ao Conselho Tutelar suspeitas de trabalho infantil. A proposta, apresentada pelo deputado Amon Mandel, do Republicanos do Amazonas, insere a mudança no Estatuto da Criança e do Adolescente.

0: Segundo a proposta, já aprovada pela Comissão de Educação, a suspeita ou comprovação da prática de trabalho infantil precisa ser apontada pela instituição de ensino, especialmente se envolver uma criança de até 12 anos. A Constituição já prevê o contato da escola com o Conselho Tutelar, em caso de maus tratos ou faltas excessivas e injustificadas à escola. Segundo a relatora na comissão, deputada Franciane Baier, do Republicanos do Rio Grande do Sul, a escola é estratégica para dar esse primeiro alerta.
1: A escola é muitas vezes o primeiro lugar onde os sinais de exploração aparecem. E ao tornar essa obrigação expressa na lei, damos mais agilidade para que o Conselho Tutelar seja acionado e as medidas de proteção sejam tomadas o quanto antes.
0: A Constituição proíbe o trabalho para menores de 16 anos, salvo na condição de aprendiz, que o jovem pode desempenhar a partir dos 14 anos. Segundo um estudo recente do Fórum Nacional de Prevenção e Erradicação do Trabalho Infantil, 1 milhão e 650 mil crianças e adolescentes estão tendo sua força de trabalho explorada no Brasil. A proposta que prevê a denúncia do trabalho infantil pelas escolas ao Conselho Tutelar será analisada pela Comissão de Previdência, Assistência Social, Infância, Adolescência e Família. Da Rádio Câmara de Brasília, Agui Pontes.
2: Márcio Alvino, do PL de São Paulo, enaltece o trabalho da APAE, Associação de Pais e Amigos dos Excepcionais, na inclusão e na defesa dos direitos das pessoas com deficiência. Ele ressalta a atuação de profissionais, voluntários e famílias no apoio a milhões de brasileiros.
3: Márcio Alvino defende o fortalecimento das APAEs por meio de mais recursos e de políticas públicas voltadas às pessoas com deficiência. Vice-presidente da Frente Parlamentar em Defesa das APAEs, o deputado reafirma o compromisso de apoiar as instituições presentes em todo o país.
4: Educação.
2: O projeto de Geraldo Mendes, do União do Paraná, prevê o abono de até 3 dias de faltas escolares por mês para alunas com deficiência durante o período menstrual. A medida dispensa atestado médico, bastando a notificação da família à instituição de ensino.
3: Geraldo Mendes argumenta que dores intensas tornam a frequência escolar dolorosa para muitas adolescentes com deficiência. Para ele, a dispensa de laudo mensal evita filas desnecessárias nos postos de saúde e assegura o direito à educação sem reprovação por falta.
2: Fomentar o hábito da leitura e ampliar o financiamento de bibliotecas públicas é o objetivo de projeto de Amaro Neto, do PP do Espírito Santo. O texto permite que empresas e pessoas físicas usem deduções no imposto de renda para apoiar a compra de livros, feiras literárias e acervos digitais.
3: Amaro Neto argumenta que o país ainda enfrenta gargalos no acesso à literatura e na preservação de espaços culturais. Ele diz ainda que a proposta estimula a cooperação entre a iniciativa privada e o governo para modernizar estruturas de bibliotecas públicas do país.
2: Termina agora o jornal Câmara dos Deputados, produzido pela Rádio Câmara, com trabalhos técnicos de Wellington Teles e apresentação de Luciana Vieira e Val Monteiro. Boa noite.
3: A Voz do Brasil volta amanhã. Uma boa noite para você.
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6: A vitamina D só está presente em alimentos de origem animal e em alguns produtos fortificados, não sendo possível encontrá-la em fontes vegetais como frutas, verduras e grãos como arroz, trigo, aveia e quinoa. Por isso, os vegetarianos restritos ou veganos que não consomem ovo, leite e derivados precisam obter a vitamina através de banho de sol ou por meio de suplementação indicada pelo médico ou nutricionista.
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0: 10:27.
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0: 2 para as 11.
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3: A OpenAI anunciou que adiou o lançamento da nova geração de seu modelo de inteligência artificial, batizado de Astra 6.1. O motivo? O modelo demonstrou níveis elevados de dissimulação. Esse tipo de comportamento enganoso foi confirmado por Satya Jain, responsável pela divisão de sistemas de segurança da OpenAI. Os testes do Astra 6.1 ficaram aquém do esperado, o que diz respeito ao alinhamento. O alinhamento é o termo utilizado para perceber se o modelo em questão adere à intenção do ser humano.
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1: Os sintomas mais clássicos do acúmulo de gordura no fígado são perda de apetite, cansaço excessivo, dor abdominal, especialmente na região superior direita, dor de cabeça constante, inchaço da barriga, coceira na pele, pele e olhos amarelados e fezes embranquiçadas.
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5: Os músicos do Air Supply, Russell Hitchcock e Graham Russell, vão receber uma estrela na Calçada da Fama de Hollywood no próximo dia 8 de outubro. São mais de 50 anos de carreira. E na cerimônia, que será realizada na Hollywood Boulevard, estarão presentes o apresentador Pat Sajak, o produtor musical David Foster e outras celebridades. E o evento terá transmissão ao vivo pelo site oficial da Calçada da Fama.
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Olá, irmão ou irmão que nos ouve agora, como você está? Se estiver tudo bem, que Deus lhe abençoe e conserve. Caso esteja vivenciando enfrentamento de qualquer sorte, que Deus lhe fortaleça para que supere, aprenda e cresça com eles. Na verdade, é isso mesmo, não é? A vida é uma incansável professora e inesgotáveis são as lições para que avancemos. E por falar em lições, observemos esta de Emmanuel, pela psicografia de Chico Xavier, contida no livro Paz e Renovação, capítulo 6, com o título Ciência e Vida. No mundo, possuímos centrais elétricas que asseguram a iluminação de grandes cidades. Impossível, no entanto, olvidar os milhões de criaturas que ainda se debatem nas trevas da ignorância. Dispomos de usinas poderosas que geram a força indispensável à manutenção do trabalho em largas faixas do globo. Forçoso lembrar, porém, que surpreendemos em toda parte legiões de pessoas tombadas em desânimo ou desespero, a caminho da criminalidade ou do suicídio, a míngua de energia espiritual. Realizamos com êxito a ablação de tumores malignos. Necessário, todavia, observar que ainda não sabemos como impedir a formação dos quistos de ódio.

ódio que infelicitam as almas. Construímos palácios de moradia com todos os apetrechos da civilização. Imperioso, entretanto, anotar que em nenhuma época do passado tivemos que facear tantos processos de angústia e de obsessão. Num átimo, escutamos essa ou aquela mensagem expedida sem fio de ponta a ponta do planeta. Quase sempre, contudo, ignoramos de que modo ouvir com serenidade e proveito as queixas do próximo em sofrimento. Transita-se agora da Terra para a Lua, ultrapassando-se as barreiras da gravitação. No entanto, muito de raro em raro, aprendemos a superar as trincheiras da indiferença ou da aversão para viajar de uma casa para outra ou de nossa alma para outra alma a serviço da paz. Ciência e vida. Bendita seja a inteligência que esculpe as técnicas avançadas do progresso, responsáveis pelas novas facilidades humanas. Entretanto, é preciso reconhecer que sem Jesus Cristo aplicado à nossa própria vida, estaremos sempre andrajosos e famintos de coração. Observando os encantos da vida em todas as suas nuances, desde o fenômeno da multiplicação da semente lançada ao solo, o equilíbrio dos astros no espaço infinito, a beleza das noites enluaradas, as cores do pombo, a delicadeza do beija-flor, o perfume do jasmim, o milagre da gestação e da maternidade, até o mundo microscópico, submerso em águas profundas e inexploradas, fica fácil para um olhar interessado enxergar a presença divina. E nesse contexto de vida exuberante, tem uma parte reservada para a gente, para mim, para você, para toda e qualquer pessoa, que é melhorar a qualidade de nossos relacionamentos. E isso implica necessariamente no esforço de eliminar as fronteiras do egoísmo, que normalmente nos engana, e ampliarmos a visão de mundo e de família, vivendo em fraternidade, na capacidade máxima que conseguirmos. Se hoje a gente consegue apenas se silenciar, vamos silenciar. Mas vamos nos esforçar para amanhã já conseguirmos também amar o ofensor, sem nunca devolver o mal na mesma intensidade. Convivência. Eis aí a matéria que nos pede aulas de reforço. E eis aí também a chave para a nossa cura verdadeira. Uma amiga muito querida do catolicismo, devota fervorosa de Santa Teresinha, participando conosco de uma live espírita, trouxe-nos um ensinamento, uma daquelas pérolas que não dá para esquecer, nem com muito esforço, sabe? Ela trabalha com marketing digital e lives, e por conta disso, está sempre com o celular ao alcance das mãos, dos olhos e dos ouvidos. Tem 4 filhos, sendo a caçula, a Manuela, de 4 anos de idade. Relatou-nos que numa manhã qualquer, enquanto tomava café da manhã na companhia de sua filhinha, estava a manusear o celular, lendo e respondendo mensagens do WhatsApp. Até que num dado momento, sua filhinha lhe requisita um tanto mais de atenção. E ela lhe explica que seu trabalho lhe exige isso, retorno e atenção para seguidores e clientes. Foi então que a Manu, com as duas mãozinhas sobre o próprio peito e na tranquilidade que lhe é própria, olhando-a profundamente nos olhos, lhe diz: "Mamãe, a sua vida está aqui."

0: Ela confessou-nos que foi um susto, um abençoado susto que lhe despertou para a verdadeira prioridade da vida, o que realmente merece toda a nossa atenção, os melhores momentos e os maiores esforços. A qualidade da convivência, especialmente de nossa família. E voltamos a dizer, muito embora aí está a solução para a maioria de nossas aflições, é justamente aí que continuamos falhando. Apliquemos Jesus em todas as suas recomendações, na convivência, no dia a dia, julgando menos e perdoando mais, mas servindo sempre. E sabe como? Levando-o conosco em pensamentos e atitudes. Por onde formos, não dá erro. Mas se porventura falhares, não se preocupe. Recomeça o mais rápido que puder. Não perca tempo. Muita paz.
1: 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Segundo rumores da imprensa norte-americana, a atriz Jennifer Lawrence será a protagonista do novo longa do cineasta Zach Cregger, The Flute. As filmagens terão início nas próximas semanas. O longa deve estrear em agosto do ano que vem.
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1: A todos que nos acompanham, programa seu dia comigo, meteorologista Kátia Braga. Um sextou com muita nebulosidade nessa manhã, mas à tarde o sol dará as caras. Sol aparece, poucas nuvens no período da tarde. À noite também, quase nada de nebulosidade. A temperatura nessa manhã, 7, 8 graus em Nova Bassano, e à tarde, 17. Algumas cidades até 18 na redondeza. À noite, te agasalha, 9 graus. O vento é calmo durante todo o dia. Em relação à nebulosidade e o sol, o cenário do sábado é muito parecido. Céu nublado pela manhã e à tarde o sol vai aparecer, céu azulzinho. Mas tem mais vento nesse sábado, vento do quadrante norte. Vento durante todo o dia, aquele ventinho que não passa, com 30 km por hora, só que à noite deve ficar até 40, é possível. A temperatura na manhã de sábado, 12 graus, à tarde, 23. Olha, o domingo é mais chuvoso, tem chuva na madrugada, entre sábado e domingo, até o início da tarde. Tem chuva forte e volumosa, hein? Mas amanhã eu estarei de volta e te trago mais detalhes do sábado e do domingo. E também vou falar da segunda-feira chuvosa. Saudações meteorológicas.
0: Previsão do tempo.
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3: Atenção você que é proprietário de iPhone. A Apple acaba de lançar uma atualização para o iOS 27, a versão 27.0.1, que corrige a falha do Face ID. Muitos usuários de iPhones 18 Pro e Pro Max reclamaram que seus telefones travavam após uma falha no reconhecimento do Face ID. Era necessário reiniciar o aparelho. Segundo a Apple, essa atualização corrige essa e outras falhas.
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2: Segundo a imprensa esportiva britânica, o caso do Manchester City por supostas violações das regras financeiras da Premier League pode se arrastar por muito tempo. Recursos vão prolongar a saga. Segundo a Premier League, o City utilizou contratos comerciais fictícios para inflar suas receitas e subestimar custos em mais de 900 milhões de libras ao longo de quase 10 anos. Alguns clubes estão pensando em processar o City por perda de receitas. Se todos os clubes começarem a processar o City, será uma grande confusão. A Premier League com o produto vai sofrer.
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1: Abusou do glitter? Óleo de coco ajuda a remover o produto do rosto e do corpo também. O matcha é um chá feito com folhas jovens do chá verde e que ajudam a tirar o sono, melhorar a

0: concentração e o estado de alerta, porque contém cafeína, um composto bioativo que possui ação estimulante do sistema nervoso.
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2: Atenção, você que é fã do One Republic. A banda acaba de lançar um novo single em parceria com o duo eletrônico Sophie Tucker, Tsunami. Segundo o líder e vocalista da banda, Ryan Tedder, ele trabalhou diretamente com Sophie Tucker durante a criação da canção. One Republic está postando suas fichas nessa canção pop com batidas eletrônicas.
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0: 1:31.
1: Vai, boiadeiro!

0: será o novo HomePad? Uma caixa de som com tela. E mais, dizem que a empresa da maçã também vai lançar uma nova geração do set-top box Apple TV.
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1: Sexta-feira e você confere as primeiras informações do dia. Pesquisa Real Time Big Data, divulgada sobre as intenções de voto para a presidência da República, mostra a liderança do presidente Luiz Inácio Lula da Silva, que tem

0: 46% dos votos válidos no primeiro turno, seguido por Flávio Bolsonaro, com 41%. A Real Time Big Data testou um cenário de votos válidos em um eventual segundo turno. Flávio Bolsonaro com 51% dos votos e Lula com 49% dos votos. Voltamos em instantes com mais um bloco de notícias.
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0: Grande presença!
1: 2:10.

0: Segundo a imprensa esportiva portuguesa, o craque Cristiano Ronaldo abandonou a concentração da seleção portuguesa nessa quarta-feira após se desentender com o treinador Jorge Jesus. Cristiano pegou suas malas e foi embora. Sua revolta, ele descobriu que ficaria no banco de reservas no jogo dessa quinta-feira contra a Dinamarca pela Nations League. E ele teria dito que não vai mais defender a seleção portuguesa. É uma decisão irreversível.
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1: 2:31.
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0: 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Documentos, mensagens e áudios atribuídos ao empresário Alexandre Santini, sócio de Flávio Bolsonaro, revelam detalhes de uma disputa travada entre os dois desde 2023. O material reúne cobranças milionárias e relatos sobre benefícios pagos por aliados do senador. Segundo as mensagens, o conflito teve origem após o encerramento da sociedade que os dois mantinham em uma franquia da Copenhague, no Rio de Janeiro. Santini passou a cobrar uma compensação financeira de Flávio e chegou a enviar uma notificação extrajudicial em setembro de 2023, pedindo 1,4 milhão de reais por supostos prejuízos relacionados ao negócio. Voltamos em instantes com mais um bloco de notícias. 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
1: Olá, sou Camila, professora da Escola Futuro Idiomas, e trago para vocês dicas sobre o estudo de um novo idioma. Você sabia que usa palavras em inglês praticamente todos os dias? Wi-Fi, notebook, download, streaming, delivery e shopping fazem parte da nossa rotina. Imagine entender tudo o que você vê, ouve e lê sem depender de tradução. Com o estudo de um novo idioma, você aprende inglês, espanhol, italiano e português para estrangeiros com qualidade e para todas as idades.
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2: O Flamengo entrou com uma ação no STF contra a MP do governo federal, que acabou com as bets no país. O rubro-negro é um dos maiores críticos da MP das bets, já que seu patrocinador Master é uma casa de apostas. O clube embolsa cerca de 268 milhões de dólares por temporada com esse patrocínio.
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0: Carolina! Quem gostou, bota a mão pra cima e faz barulhão!
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1: O Comitê Olímpico Internacional anunciou que o revezamento da tocha dos Jogos Olímpicos de Los Angeles de 2028 fará história ao percorrer pela primeira vez os 50 estados dos Estados Unidos. E o trajeto terá início em Atlanta, última sede olímpica americana. E a cerimônia de abertura dos Jogos será no Los Angeles Memorial Coliseum.
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1: 4 horas.
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1: Existe uma teoria que se chama 90-10, onde uma pessoa tem 90% da

0: Os 10% a gente deixa pro garçom, né, não?
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2: A OpenAI anunciou que o ChatGPT tem mais de 1,2 bilhões de usuários semanais. E está disponível um novo plano, batizado de Pro 500, que no mercado norte-americano custa $500. Ele conta com a funcionalidade Ultra Fast, que, segundo a empresa, é o plano de velocidade premium para tarefas, onde a velocidade é o que mais importa.
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Condenada à morte, Cristina Paes sobreviveu à execução após ser submetida a duas doses de pentobarbital na noite da última quarta-feira nos Estados Unidos. Ela teve execução por injeção letal autorizada pela Suprema Corte Americana mais cedo na mesma noite, após uma suspensão de última hora decretada por um tribunal de primeira instância no início do dia. Paes, que tinha 18 anos quando foi condenada por um assassinato nos Estados Unidos. Mais de três décadas depois, aos 50, ela continua no corredor da morte e teve sua execução marcada para a última quarta-feira. Voltamos em instantes com o último bloco de notícias.

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1: A todos que nos acompanham, programa seu dia comigo, meteorologista Kátia Braga. Um sextou com muita nebulosidade nessa manhã, mas à tarde o sol dará as caras. Sol aparece, poucas nuvens no período da tarde. À noite também, quase nada de nebulosidade. A temperatura nessa manhã, 7, 8 graus em Nova Bassano, e à tarde, 17. Algumas cidades até 18 na redondeza. À noite, te agasalha, 9 graus. O vento é calmo durante todo o dia. Em relação à nebulosidade e o sol, o cenário do sábado é muito parecido. Céu nublado pela manhã e à tarde o sol vai aparecer, céu azulzinho. Mas tem mais vento nesse sábado, vento do quadrante norte. Vento durante todo o dia, aquele ventinho que

0: Um passa com 30 km por hora, só que à noite deve ficar até 40, é possível. A temperatura na manhã de sábado, 12 graus, à tarde, 23. Olha, o domingo é mais chuvoso, tem chuva na madrugada, entre sábado e domingo, até o início da tarde. Tem chuva forte e volumosa, hein? Mas amanhã eu estarei de volta e te trago mais detalhes do sábado e do domingo. E também vou falar da segunda-feira chuvosa. Saudações meteorológicas.
1: Previsão do tempo. 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
9: A Microsoft anunciou que o sistema de conversão de discos para formato digital no Xbox já está disponível. É possível transformar jogos físicos de Xbox One e Series SX em licenças digitais vinculadas à conta do usuário. Segundo a Microsoft, essa conversão funciona com a maioria dos jogos, mas não com todos, pelo menos por enquanto. Para fazer a conversão, basta inserir um disco compatível no console e iniciar o processo.
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3: Cruz Beckham, filho da ex-Spice Girl Victoria Beckham, revelou em suas redes sociais que a mãe voltou a um estúdio de gravação e ele postou uma foto dela usando fone de ouvido em frente a um microfone, acompanhando uma letra pelo celular e na legenda: conseguimos trazer a Posh Spice de volta ao estúdio. Lembrando que o filho de Victoria, Cruz, que também é filho de David Beckham, está apostando tudo em sua carreira musical. Quem sabe vai ser uma participação da mãe no trabalho do filho.
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Olá pessoal, aqui é Tárcio Rodrigues e o Café com o Espiritismo de hoje é sobre o livro Pensamento e Vida, capítulo 1, intitulado O Espelho da Vida, psicografia de Francisco Cândido Xavier, onde Emmanuel nos diz: a mente

0: é o espelho da vida em toda parte. Ergue-se na terra para Deus, sob a égide do Cristo, a feição do diamante bruto que, arrancado ao ventre obscuro do solo, avança com a orientação do lapidário para a magnificência da luz. Nos seres primitivos, aparece sob a ganga do instinto. Nas almas humanas, surge entre as ilusões que salteiam a inteligência. E revela-se nos espíritos aperfeiçoados, por brilhante e precioso, a retratar a glória divina. Estudando-a de nossa posição espiritual, confinados que nos achamos entre a animalidade e a angelitude, somos impelidos a interpretá-la como sendo o campo de nossa consciência desperta, na faixa evolutiva em que o conhecimento adquirido nos permite operar. Definindo-a por espelho da vida, reconhecemos que o coração lhe é a face e que o cérebro é o centro de suas ondulações, gerando a força do pensamento, que tudo move, criando e transformando, destruindo e refazendo para acrisolar e sublimar. Em todos os domínios do universo, vibra, pois, a influência recíproca. Tudo se desloca e renova sob os princípios de interdependência e repercussão. O reflexo esboça a emotividade. A emotividade plasma a ideia. A ideia determina a atitude e a palavra que comandam as ações. Em semelhantes manifestações, alongam-se os fios geradores das causas de que nascem as circunstâncias, válvulas obliterativas ou alavancas libertadoras da existência. Ninguém pode ultrapassar de improviso os recursos da própria mente, muito além do círculo de trabalho em que estagia. Contudo, assinalamos todos nós os reflexos uns dos outros dentro da nossa relativa capacidade de assimilação. Emmanuel inicia este belíssimo capítulo com uma assertiva: a mente é o espelho da vida em toda parte, e nos transporta para a ideia de que a vida é assimilada e expressada através deste dínamo que se constitui a mente, variando entre gradações segundo as próprias possibilidades de cada mente e circunstâncias nas quais cada mente respira. É muito curiosa a dinâmica trazida na reflexão, onde a vida se eleva para Deus, estagiando entre a ganga dos instintos, salteando entre ilusões e retratando nos cumes espirituais a glória de Deus. O próprio André Luiz, em Nosso Lar, nos lembra: a vida não cessa, a vida é fonte eterna e a morte é o jogo escuro das ilusões. O que enfraquece a melhor reflexão da vida verdadeira e da vida em abundância, nos confins onde ainda estagiamos, é o jogo escuro das ilusões. Dessas distrações, compreendemos as atitudes reflexivas procedentes dos que respiram junto a nós, permutando anseios e confabulando atitudes de menos valia no correr das horas, dispersando a vida que assimilamos. Mas não nos é lícito o retrocesso. O recomeço das tarefas inacabadas fatalmente nos ensina o melhor aproveitamento da vida amanhã, quando definitivamente estivermos desejosos de sermos instrumentos hábeis nas mãos divinas do Criador. Como conclui Emmanuel, ninguém permanece fora do movimento de permuta incessante. Respiramos no mundo das imagens que projetamos e recebemos. Por elas, estacionamos sob a fascinação dos elementos, que provisoriamente nos escravizam, e através delas incorporamos um influxo renovador dos poderes que nos induzem à purificação e ao progresso. O reflexo mental mora no alicerce da vida. Refletem-se as criaturas reciprocamente na criação que reflete os objetivos do Criador. Fiquem com Deus e até o próximo episódio do Café com o Espiritismo.
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0: O primeiro turno das eleições está marcado para esse domingo. E ao longo do dia, os brasileiros escolherão seus representantes na esfera política nacional. Diante tantas opções disponíveis, é comum recorrer à cola eleitoral durante a votação. A famosa colinha é definida pelo glossário do Tribunal Superior Eleitoral como uma anotação em papel com os números dos candidatos que o eleitor pretende votar. E não é só permitido levar a colinha para a votação, como também é uma prática incentivada pela Justiça Eleitoral, pois é uma forma segura de evitar o esquecimento. O TSE orienta a anotação em papel diante da proibição do uso de equipamentos que permitam registros dentro da cabine de votação. Luan Costa para o Radar de Notícias.
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4: 6h15, bom dia, uma ótima manhã, sexta-feira, hoje dia 2 de outubro, bom dia, e a temperatura mais baixa nessa manhã, não chega a ser tão frio, mas uma temperatura mais amena comparado com os últimos dias, um pouquinho mais baixa, tem uma sensação de friozinho, agora no amanhecer, 7 graus, máximas que vai chegar a 19, hoje um dia de tempo firme, sol aparecendo. Destaques, dólar sobe a 5,22 e bolsa avança 0,46% na abertura de outubro. Uma urna eletrônica faz 30 anos com mais acessibilidade e segurança reforçada. Domingo é dia de votação, então já separa o título, deixa tudo organizado, faz sua lista aí de candidatos, né, para você levar sua colinha, para facilitar, então para deixar tudo alinhado. Petrobras reajusta o preço médio do querosene do avião em 11,7. Outras informações ainda nesse início de dia, nesta sexta-feira, os destaques então em relação a três rios que seguem acima da cota de inundação aqui no estado. Guaíba avança na ilha da Pitanda, né? As chuvas que aconteceram aqui na nossa região na segunda-feira, início da semana, acabaram que agora essas águas estão lá no Guaíba, também trazendo transtornos lá naquela região. Daqui a pouco tem outros destaques, outras informações nas redes sociais também da Vox, no Instagram. Você confere muitas informações, conteúdos, falando da programação do Outubro Rosa aqui no município, também trazendo uma perspectiva das chuvas e como foi no mês de setembro e atualizando as informações dos campeonatos aqui da região. Acesse lá, Vox FM 983. Logo mais outras atualizações. Bom dia, 6h17.
5: 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Bora se correr. Vamos cantar uma vaneira velha de respeito, de fundamento. Só se for agora, Alberto Friso. Então,

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2: A partir desta quinta-feira, primeiro, passou a valer o acordo comercial entre os países do Mercosul e os da EFTA, Associação Europeia de Livre Comércio. Com isso, os países do Mercosul, Brasil, Argentina, Paraguai, Uruguai e Bolívia, passam a fortalecer o fluxo de bens, investimentos e serviços em uma área de livre comércio com as nações da EFTA, Islândia, Liechtenstein, Noruega e Suíça. E nesta quinta, começou a valer o acordo entre Brasil e Islândia. Para Brasil e Noruega, passa a valer apenas em 1º de novembro. Para as regras valerem nas relações do Brasil com a Suíça ou Lighting, o início da aplicação de tarifas preferenciais ainda depende de cada um dos países.

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2: 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O governo dos Estados Unidos anunciou que enviará ao Brasil, nas próximas semanas, uma proposta formal de negociação para reduzir os impactos do tarifaço imposto a produtos brasileiros. A medida foi divulgada após uma reunião bilateral entre os ministros e que estiveram também presentes com representantes comerciais dos Estados Unidos. Os ministros brasileiros expressaram a disposição do Brasil em avançar por meio do diálogo e da negociação para encontrar soluções para os temas que afetam o comércio bilateral. Após a reunião, Brasil e Estados Unidos decidiram criar um grupo de trabalho bilateral para discutir o fim do tarifaço americano, que taxa produtos brasileiros em até 37,5%. O mercado físico do boi gordo mantém trajetória de valorização com novos reajustes em importantes regiões produtoras esse início de mês. Os analistas apontam que as escalas de abate permanecem curtas, concentradas entre 5 e 7 dias úteis, o que sustenta a perspectiva de firmeza das cotações no curto prazo. O El Niño deve atingir intensidade muito forte entre outubro e dezembro deste ano, com 95% de chance, segundo dados do INMET e instituições parceiras. O fenômeno pode ser o mais intenso desde 1950 e deve persistir pelo menos até o primeiro trimestre do ano que vem, com risco de seca no centro-oeste e excesso de chuva aqui no sul. O cenário também inclui temperaturas acima da faixa normal em quase todo o Brasil. Os efeitos, porém, podem variar conforme a evolução das condições meteorológicas em cada região. E o mercado do milho, que observa o término da colheita da safrinha, a safra que com a sua colheita da safra 2026, a safrinha, já está em 98,1% da área plantada, e também a semeadura da primeira safra do milho do ciclo 26-27 está em 17,6%. Segundo dados da Conab, o avanço ocorre em meio ao impacto das chuvas aqui no sul e a atenção com as pragas em diferentes estados. Cotações para hoje: soja R$ 146 e o milho R$ 67.
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quase 600 celulares foram apreendidos pela Operação Multi em 107 unidades prisionais do país. As ações aconteceram entre dias 21 e 25 de setembro e verificam 3.604 celas e cerca de 88 mil pessoas cumprem as penas nesses presídios. A Operação Multi é coordenada pela Secretaria Nacional de Políticas Penais do Ministério da Justiça e Segurança Pública. O objetivo é retirar celulares e outros equipamentos para interromper a comunicação entre criminosos que estão detidos e os que estão nas ruas.

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2: O relatório mais recente do Comitê Gestor da Internet indica que o WhatsApp é a plataforma de uso mais frequente por jovens até 17 anos no Brasil. 2/3 das crianças e adolescentes dizem ter perfil próprio. Nesse contexto, a empresa Meta, dona do WhatsApp, anunciou novos recursos para que pais e mães ou responsáveis passam a gerenciar o acesso de crianças e adolescentes. A ativação do recurso de controle parental é feita vinculando a conta do responsável, maior de 18 anos, à conta da criança ou adolescente. E caso alguém tente mudar alguma regra da privacidade, o aplicativo exige um código para aprovar a mudança.
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11: Bom dia. A mensagem do dia de hoje é retirada do livro Preceitos de Luz. Quando oramos a Deus, devemos fazê-lo com alegria. Não devemos orar então de lamúria, lamentação. Se um filho se encontrar com o seu pai, depois de muito tempo, mas somente lamentar a sua desgraça, será que o pai ficará feliz? Será que podemos considerar tal filho um bom filho? Um bom filho não seria aquele que, se preenchido de alegria e felicidade somente de encontrar o seu pai? Não se lamurie diante de Deus. Não fique só chorando pelos seus problemas, mas declare a Deus

0: feliz, sou saudável, sou próspero, sou herdeiro de tudo que Deus tem, sou herdeiro de tudo que Deus é. Por isso, já sou um filho de Deus perfeito, feliz, saudável e próspero. Esta é a oração verdadeira de um bom filho de Deus. Que Deus abençoe o seu dia. Bom dia, muito obrigada.
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3: A todos que nos acompanham, programa seu dia comigo, meteorologista Kátia Braga. Um sextou com muita nebulosidade nessa manhã, mas à tarde o sol dará as caras. Sol aparece, poucas nuvens no período da tarde. À noite também, quase nada de nebulosidade. A temperatura nessa manhã, 7, 8 graus em Nova Bassano, e à tarde, 17. Algumas cidades até 18 na redondeza. À noite, te agasalha, 9 graus. O vento é calmo durante todo o dia. Em relação à nebulosidade e o sol, o cenário do sábado é muito parecido. Céu nublado pela manhã e à tarde o sol vai aparecer, céu azulzinho. Mas tem mais vento nesse sábado, vento do quadrante norte. Vento durante todo o dia, aquele ventinho que não passa, com 30 km por hora, só que à noite deve ficar até 40, é possível. A temperatura na manhã de sábado, 12 graus, à tarde, 23. Olha, o domingo é mais chuvoso, tem chuva na madrugada, entre sábado e domingo, até o início da tarde. Tem chuva forte e volumosa, hein? Mas amanhã eu estarei de volta e te trago mais detalhes do sábado e do domingo. E também vou falar da segunda-feira chuvosa. Saudações meteorológicas.
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4: Bom dia.
5: 6 horas 57 minutos, uma ótima manhã, temperatura em 7 graus, máximas que vão chegar a 19 nesta sexta-feira, hoje que é dia 2 de outubro. Destaques desta manhã: Trump diz acompanhar de perto as eleições brasileiras. O Felipe Medeiros traz essas informações.
6: Olá, este é o Giro de Notícias. Eu sou Felipe Medeiros e você acompanha os destaques do momento. Há 3 dias do primeiro turno das eleições brasileiras, o presidente dos Estados Unidos, Donald Trump, disse que está acompanhando o processo eleitoral do Brasil de perto. Ele afirmou nesta quinta-feira que a eleição é importante e fez elogios ao Brasil e à população brasileira. O presidente americano, no entanto, não manifestou apoio a nenhum candidato. A declaração ocorre em um momento de tensão entre Brasília e Washington, depois de medidas adotadas pelo governo Trump contra o Brasil. Dos preparativos à apuração dos votos. O processo eleitoral brasileiro será acompanhado por mais de 140 observadores internacionais. Entre as instituições estão a Organização dos Estados Americanos, o Parlamento do Mercosul, a União Europeia e a Liga dos Estados Árabes. A missão é observar aspectos como o funcionamento da eleição, a aplicação de regras e a organização da votação. O ministro Edson Fachin, presidente do STF, negou o pedido apresentado pelos advogados de Flávio Bolsonaro para tirar Flávio Dino da análise de processos que envolvem o senador e candidato à presidência. A defesa questionou a participação de Dino em ações relacionadas às eleições, ao presidente Lula e também às emendas parlamentares. Eles argumentam que existe proximidade entre o ministro e o presidente da República. O processo corre em sigilo no Supremo e os detalhes da decisão de Fachin ainda não foram divulgados. Agora, a gente tem um recado muito importante sobre as eleições.
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1: O Corinthians acumula mais de 27 milhões de reais em dívidas com a União por causa de parcelas não pagas de um acordo tributário. O clube deixou de cumprir 4 prestações desde junho. Do total em aberto, pouco mais de 8 milhões correspondem a débitos previdenciários e cerca de 19 milhões a outras dívidas. O acordo firmado neste ano havia reduzido uma dívida de aproximadamente 1 bilhão e 200 milhões para 679 milhões de reais. O Corinthians corre o risco de perder os benefícios da negociação caso o acordo seja reincidido por falta de pagamento. O Giro de Notícias é uma produção da agência Rádio Web. Texto e apresentação, Felipe Medeiros. Edição, Thiago Pedruzzi.
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1: Muito bem, agora 7:12, bom dia, uma ótima sexta-feira, hoje 2 de outubro, uma excelente manhã, com tempo ainda encoberto, sozinho vai aparecer hoje, 19 graus serão as máximas, agora 8 graus. Tem até um nevoeiro agora pro início da manhã, mas agora o tempo já está se dissipando, ao longo do dia o sol vai aparecer, mas nesse início de manhã com mais nebulosidade, temperaturas um pouco mais baixas se comparado com os últimos dias. Destaque para a Petrobras, que reajusta o preço médio da querosene da aviação em 11,76%. As urnas eletrônicas fazem 30 anos com acessibilidade e segurança reforçada. Ainda como destaque, o Ministério Público do Rio Grande do Sul orienta eleitores sobre como denunciar irregularidade no dia da votação. Também, o motorista foi preso com mais de 75 quilos de drogas em Montenegro, no Vale do Caí. Também as informações de hoje trazem o Rio Grande do Sul que discute novas rotas pelas águas para escoar a produção agrícola. São as informações deste início de dia. Palmeiras deve ajudar o Grêmio a ter Vila Sante contra o Remo. Também presença do volante contra o Remo depende de condições físicas do paraguaio. Sobrinho de Alisson e filho de Muriel, goleiro de 18 anos, é destaques no treino do Internacional. E esses dias, com a data FIFA, a dupla Grenal saiu um pouco do foco, ficando na parte mais reservada, fazendo os treinamentos, logo mais retorna às competições, a dupla Grenal, que passou todo esse período, está passando todo esse período na zona de rebaixamento. 7:14, bom dia, uma ótima manhã.

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6: Resultados dos jogos sorteados ontem, começando com o Dia da Sorte, concurso 1312, que acumulou números sorteados 2, 8, 15, 16, 19, 27 e 30. 1 milhão e 800 mil estimativa de prêmio para o próximo concurso. Também teve ontem à noite o sorteio da Loto Fácil, concurso 3.794, números sorteados 1, 3, 4, 5, 6, 8, 10, 12, 13, 15, 18, 19, 21, 23 e 24. Teve 3 ganhadores, 2 milhões estimativa de prêmio para o próximo concurso. A Mega Sena também acumulou números do sorteio 3.065, 8, 10, 30, 38, 50, 53. 82 milhões é estimativa de prêmio para o próximo concurso. Também teve Quina, concurso 7.132, que acumulou números sorteados 23, 40, 57, 60, 74. 16 milhões estimativa de prêmio para o próximo concurso. Teve também Time Mania, concurso 2.449, números sorteados 2, 15, 20, 24, 31, 56, 57. Porto Velho, time do coração, 18 milhões estimativa de prêmio para o próximo concurso. Nesta noite de sexta-feira, 21 horas também tem sorteios: Dia da Sorte, Dupla Sena, Loto Mania, Loto Fácil, Quina e também Super 7. 7 horas 31 minutos, bom dia.
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5: Está acontecendo e andamento o concurso fotográfico de Nova Bassano. Inscrições e envio das fotos até 9 de outubro. Até semana que vem. Então, mais uma semana para você que quer participar. Tem mais uma semana para se inscrever. É até às 17 horas, então, da próxima sexta-feira, dia 9. Resultado será divulgado no dia 16. A Secretaria Municipal da Saúde informa aos pacientes diabéticos insulino-dependentes que realizam teste de glicemia em casa que será necessária a substituição do aparelho de medição. A troca é simples, o paciente deve levar o aparelho atual até a farmácia municipal, onde será feita a substituição por um novo equipamento. Atenção, não esqueça de levar o aparelho que você está utilizando atualmente para realizar a troca. Informações junto à Secretaria Municipal da Saúde. Atenção, pais e responsáveis, a EMEI Magia e Saber realiza de 5 a 9 de outubro uma programação especial em comemoração à Semana das Crianças. Segunda-feira, dia 5, o Cabelo Maluco. Na terça-feira, dia 6, Festa das Cores. Na quarta, dia 7, crianças participam do Dia dos Brinquedos Infláveis no ginásio da escola 15 de novembro durante o horário de aula. Na quinta, dia 8, vai ter a festa de fantasia e, para encerrar a semana, na sexta, dia 9, festa dos times, quando as crianças poderão usar camisetas ou acessórios dos seus times do coração. A orientação é para que as famílias fiquem atentas à programação e auxiliem na preparação das crianças para cada atividade, respectivamente em relação ao dia da semana. Semana da Criança, EMEI Magia e Saber, de 5 a 9 de outubro. 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O restaurante Zaus informa que vai estar atendendo neste próximo domingo com reservas, e também, se você quer garantir seu espaço na confraternização da primeira Eucaristia, você pode reservar 21 20 52 11, 991 40 24 28. Uma ouvinte precisa de um imóvel para alugar. Se você tem disponibilidade, entre em contato aqui com a rádio. Também a programação do Outubro Rosa, chamando a atenção de todas as mulheres aqui da cidade, que dentro deste mês de outubro, que se celebra o Outubro Rosa, a ESF Cerizanete realiza na próxima quinta-feira, dia 8, uma tarde especial de prevenção e cuidado com a saúde. Atendimento da 1h30 às 4h20, com coleta de exame citológico para mulheres de 25 a 64 anos, pedidos de mamografia conforme a faixa etária, testes rápidos, avaliação da caderneta de vacinação e aplicação de vacinas quando necessário. Os atendimentos devem ser agendados previamente com a agente comunitária de saúde Margarete. A ação integra a campanha Outubro Rosa, reforçando a importância da prevenção e dos cuidados com a saúde da mulher. O restaurante Vivan também nesse domingo vai estar atendendo, então reservas no 99101-6186. 15 faltando para as 8. 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

0: Essa manhã aqui na Vox nós vamos conversar sobre o projeto Sagrado Moon, onde nós temos aqui a Júlia, a Isabela, a Bianca e o Eduardo para compartilhar conosco um pouco mais sobre o projeto Sagrado Moon e também conhecermos as experiências, o propósito desse projeto também, que é muito importante. Júlia, bom dia, bem-vinda.
1: Bom dia, Marcos. Bom dia, ouvintes.
0: Quero dar um bom dia também para a Isabela. Bom dia, Isabela. Bem-vinda.
2: Bom dia, Marcos.
0: Oi, Bianca. Bom dia, bem-vinda.
3: Bom dia a todos. Obrigada.
0: Eduardo, tudo bem? Bom dia.
4: Bom dia, Marcos.
0: Júlia, fala um pouquinho para nós sobre... Depois nós vamos ouvir da Isabela mais detalhes sobre o projeto, mas também o quanto que é importante a escola estar incentivando esses projetos para que os alunos tenham na prática experiências e junto com as experiências também todos os aprendizados que com elas vêm junto.
1: Então, nós estamos aqui para falar do Sagrado Moon, né? Um dos projetos que foi inovador esse ano na nossa unidade educacional, com o objetivo de proporcionar uma experiência de diálogo, de trocas, de argumentação sobre diferentes temáticas.
0: Excelente. Isabela, conta para nós sobre o projeto Sagrado Moon, para as pessoas entenderem também o que consiste esse projeto, qual o objetivo.
2: Bom, então o projeto Sagrado Moon, ele é uma simulação da ONU, e a gente, dentro desse projeto, a gente representa diversos países, cada dupla ou solista fica com um determinado país, e a gente pratica, então, de acordo com o comitê, que é de escolha nossa, pode ser tanto de língua portuguesa quanto de língua inglesa, a gente pratica negociações entre países, diálogos, a gente resolve questões mundiais, sempre representando os países. Foi a sexta edição do Sagrado Moon e a primeira do Rio Grande do Sul. A gente participou em Torres, então, representando a nossa escola.
0: Excelente. Bianca, fala um pouquinho para nós da experiência que você teve junto com esse projeto Sagrado Moon e o que você pode compartilhar e dizer em relação a essa vivência que você teve.
3: Então, eu particularmente participei do Comitê de Língua Inglesa, representando os Estados Unidos. Onde the conflicts between Taiwan, Palestine and Kosovo, que eram três países. Então eu tive que me virar em inglês lá, e foi muito importante que a escola tenha um projeto bilíngue, onde durante todo o ensino fundamental tem mais, tanto os períodos de português quanto inglês tem a mesma carga horária. Então foi muito importante essa preparação da escola, além de que a gente ainda tem períodos de inglês no ensino médio. Então eu estava pronta e todos os meus, as pessoas com quem eu debati da escola estavam preparados também. Foi uma experiência de um verdadeiro diplomata. Eu recomendo a todos e foi muito bom.
0: Excelente. Vai falar para nós uma frase em inglês para depois também fazer a tradução, compartilha conosco.
3: Ok, so I defended the United States of America and it was awesome. Eu defendi os Estados Unidos da América e foi incrível.
0: Muito bom. Eduardo, e a tua experiência, a tua vivência, o que que você pode trazer para nós, compartilhar conosco, os nossos ouvintes também, em relação a esse projeto do Sagrado Moon, a tua experiência e o teu ponto de vista também?
4: Então, eu participei dessa experiência, desse projeto com a Isabela, e a gente representou o Canadá no Comitê dos Direitos Humanos. A gente estava muito realizado de estar lá e a gente percebeu que a nossa autoconfiança, a nossa capacidade de comunicar, de dialogar e de negociar aumentou muito, a gente melhorou essas habilidades e também a gente teve muitos amigos novos que a gente mantém até hoje o contato.

0: contato. E também eu agradeço a escola por nos dar essa oportunidade e também demonstrar interesse na gente estar participando e também pelo todo aprendizado que eles nos deram.
1: Muito bom. Júlia, ouvindo os alunos, a gente pode perceber, e das outras vezes também que nós estivemos aqui conversando sobre os trabalhos da escola, você pode perceber sempre esse cuidado de estar também contribuindo os projetos na soma do aprendizado de cada aluno. E inclusive, como nós estamos já chegando também ao final do ano, existe o período de matrículas que estão abertas já avisando o ano que vem. Queria que você falasse um pouquinho, para quem tem o interesse em conhecer o trabalho da escola, para quem tem interesse também em conhecer um pouquinho mais desse universo do Colégio Sagrado, como que as pessoas fazem então para entrar em contato e também trocar uma ideia, conhecer um pouco mais os projetos que a escola desenvolve.
2: Então, o Colégio Mater Amabilis já está com as matrículas e rematrículas abertas para o ano letivo de 2027. O nosso atendimento é das 7 da manhã às 11 horas e 30 minutos e no turno da tarde das 13 horas às 17 horas. A nossa unidade educacional atende educandos da educação infantil a partir de um ano de idade, se estende para os anos iniciais e finais do ensino fundamental e também para os educandos do ensino médio. Então, nós estamos com as portas abertas para recebê-los, para explicar a nossa proposta pedagógica, apresentar os novos espaços de aprendizagem e também para tirar as dúvidas e acolhê-los. Quem sabe em 2027 outras famílias possam fazer parte da nossa história, que nesse ano nós completamos 75 anos de educação no município de Nova Araçá.
1: Muito bem, obrigado Júlia, obrigado Isabela, Bianca, Eduardo, parabéns a vocês e também a todas as pessoas envolvidas também nesse projeto. Muito importante, não só para o aprendizado, mas também para a busca de novas experiências. Até a próxima. Vai ficar disponível nas redes sociais, quem quiser acompanhar, vai ficar disponível tanto no Instagram, Facebook, YouTube também, para que você possa conferir. Claro, fica o contato à disposição para que quem queira saber um pouco mais, quem queira conhecer um pouco mais desse trabalho, é só contatar o colégio aqui próximo a nós, que Nova Araçá, ou quem vai nos acompanhar em outras cidades também, é bem fácil o acesso. 8h12, bom dia.

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1: A todos que nos acompanham, programa seu dia comigo, meteorologista Kátia Braga. Um sextou com muita nebulosidade nessa manhã, mas à tarde o sol dará as caras. Sol aparece, poucas nuvens no período da tarde. À noite também, quase nada de nebulosidade. A temperatura nessa manhã, 7, 8 graus em Nova Bassano, e à tarde, 17. Algumas cidades até 18 na redondeza. À noite, te agasalha, 9 graus. O vento é calmo durante todo o dia. Em relação à nebulosidade e o sol, o cenário do sábado é muito parecido. Céu nublado pela manhã e à tarde o sol vai aparecer, céu azulzinho. Mas tem mais vento nesse sábado, vento do quadrante norte. Vento durante todo o dia, aquele ventinho que não passa, com 30 km por hora, só que à noite deve ficar até 40, é possível. A temperatura na manhã de sábado, 12 graus, à tarde, 23. Olha, o domingo é mais chuvoso, tem chuva na madrugada, entre sábado e domingo, até o início da tarde. Tem chuva forte e volumosa, hein? Mas amanhã estarei de volta e te trago mais detalhes do sábado e do domingo. E também vou falar da segunda-feira chuvosa. Saudações meteorológicas.
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4: 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lavouras. 8h19, bom dia, uma ótima sexta-feira, hoje 2 de outubro, e atualizando a temperatura também aqui, antes de nós seguir para o nosso break de apoiadores, 10 graus a temperatura, subindo, máximas vão chegar a 19 hoje.
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3: 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O projeto de lei que reformula o marco legal de seguro rural no Brasil foi sancionado com vetos parciais pela Presidência da República. A nova legislação que estabelece regras para o seguro rural foi publicada no Diário Oficial da União e já está em vigor. Destaque para o Brasil, que atingiu 100% do limite da cota anual de exportação de carne bovina para a China. Com isso, a partir de agora, os embarques sofrerão uma tarifa adicional de 55%, conforme informado pelo Ministério do Comércio da China. A nova tributação é considerada proibitiva para o setor frigorífico brasileiro, impactando diretamente a competitividade das exportações. Também o mercado físico do boi gordo manteve viés de firmeza no último dia, embora os reajustes ocorram de maneira mais localizada. Destaque para as escalas de abate, que permanecem concentradas entre 6 e 7 dias úteis, sustentando a perspectiva de preços firmes no curto prazo. Destaque também para a produção de leite, que no país atingiu o recorde de 36,7 bilhões de litros. E teve uma alta de 2,7%. O resultado é o terceiro ano seguido de expansão e foi alcançado mesmo com uma queda de 2,7% em número de animais em ordenha no período. Dados que revelam o aumento da produtividade fazem parte da pesquisa de pecuária municipal divulgada pelo IBGE na última quarta-feira. Cotações de hoje: soja está a 146 e o milho R$ 67.
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Muito bom dia, 8 horas e 57 minutos. Temperatura marcando 11 graus aqui em Nova Bassano. Aquele bom dia especial para você que está ligado na Rádio Vox FM 98.3. Hoje então é o dia 2 de outubro. Muito prazer, sou Gabriel de Mello. Vamos juntos então nesta manhã com muitas informações, notícias e claro, a boa música que não pode faltar. Hoje então é dia 2 de outubro, nós vamos iniciando nossa programação. Sempre lembrando que você pode participar conosco através do 549-9690-9830. 549-9690-9830. Dia 2 de outubro, vamos iniciando então nossa programação com as informações do dia de hoje. Muito bem, hoje então é o dia 2 de outubro. E é o Dia Internacional da Não Violência. Hoje também é o dia do santo, é o dia do Santo Anjo da Guarda. Aliás, você fica ligado na programação, o padre Almir já está aqui no estúdio e logo vamos iniciar então a nossa entrevista. A lua é cheia e o signo é Libra. Estamos no 275, número dia de 2026. Faltam 90 dias para acabar o ano. O dia 2 de outubro, na história, alguns fatos, acontecimentos que marcaram época. Na data de hoje, em 1924, Assis Chateaubriand inicia o grupo Diários Associados. Em 1947, é inaugurado o Museu de Arte de São Paulo, o MASP. Em 1950, estreia nos jornais as tirinhas estreladas pelo personagem Charlie Brown e seu cachorro Snoopy. Em 1960, o estádio do Morumbi é inaugurado. Em 1974, Pelé joga pela última vez uma partida oficial com a camisa do Santos. Em 1992, 111 presos são mortos pela polícia depois de uma rebelião na penitenciária do Sirandiru. Em 2009, o Rio de Janeiro ganha o direito de sediar as Olimpíadas de 2016. E a frase do dia de hoje é do rei do futebol, é do Pelé: o sucesso não acontece por acaso. É trabalho duro, perseverança, aprendizado, estudo, sacrifício e, acima de tudo, amor pelo que você está fazendo ou aprendendo a fazer. Frase então do rei do futebol, Pelé: o sucesso não acontece por acaso. É trabalho duro, perseverança, aprendizado, estudo, sacrifício e, acima de tudo, amor pelo que você está fazendo ou aprendendo a fazer. Frase, então, do rei do futebol Pelé no dia 2 de outubro, que mais uma vez eu repito, hoje então é o Dia Internacional da Não Violência, o santo do dia é o Santo Anjo da Guarda. Então hoje comemoramos o dia do Santo Anjo da Guarda e logo vamos aqui na programação falar com o padre Almir sobre essas informações, como

0: surgiu e cada pessoa tem o seu anjo da guarda. 9:01, vamos com o bloco cultural. Na sequência, voltamos com mais informações e a entrevista com o padre Almir. Bom dia.
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0: Muito bem, estamos de volta. Agora então 9:05, 11 graus a temperatura em Nova Bassano. Já estamos ao vivo no Facebook da Rádio Vox, como eu prometi na abertura do programa de hoje, dia 2 de outubro, já estamos recebendo aqui no estúdio o padre Almir para falarmos sobre o dia de hoje, que é destinado ao Santo Anjo da Guarda. Seja bem-vindo, padre Almir, obrigado por aceitar o nosso convite e atender a nossa proposta, e um bom dia para o senhor.
1: Bom dia, Gabriel, e Gabriel é um dos três anjos, e bom dia a todos vocês também que estão nos acompanhando através da Rádio Vox. É um prazer também poder estar aqui com vocês, mostrar e dizer também que Deus, ele envia seus anjos até hoje para nós, para nossa vida, e também lembrar que nós também podemos ser representantes ou os anjos de Deus para guiar e iluminar pessoas que precisam de nossa ajuda. Então, lembrando hoje, os anjos Miguel, Gabriel e Rafael.
0: É chamado os três arcanjos, né, padre?
1: Arcanjos, isto. Depois, claro, então viriam outros. Então, arcanjos Uriel também. E depois outros também, conforme a nomeação que são diante de Deus, tá? Ou da igreja também. Mas então, lembrando, Miguel, Gabriel, Rafael. Miguel, quem é como Deus Miguel. E Gabriel é a força de Deus. Rafael é a medicina de Deus. Então, lembrar, mesmo Rafael, são citados muito também na Bíblia. Rafael, aquele que guia Tobias para uma caminhada em busca de um remédio para os olhos do pai dele, Tobit. Então, ele tinha que ir uma viagem longa, e esse Rafael, então, ele guia o Tobias para encontrar o remédio para curar a visão, que o pai dele teria ficado cego. É toda uma história bonita no livro de Tobias. É um romance muito bonito, quem tem oportunidade de ler. É uma viagem assim que o Rafael guia Tobias para esta viagem, buscando a cura dos olhos de Tobit, que é o pai dele. E assim também a gente pode, claro, toda manhã a gente precisaria rezar a oração dos anjos para que nos iluminem em nossa vida. Então a gente pode lembrar também a oração: Santo Anjo do Senhor, meu zeloso guardador, se a ti me confiou a piedade divina, sempre me rege, me guarde, governe, ilumine. Amém. Então é uma oração também que a gente invoca todo dia quando a gente levanta, para ter um bom dia, sermos guiados e protegidos também pelos anjos de Deus. E devemos invocar os anjos bons que nos iluminem para caminhar bem em nossa vida.
0: Cada cidade, padre, até falando sobre o santo anjo da guarda, cada cidade, digamos, destina as suas orações, a sua fé a um santo, né? Se a gente pensar em Farroupilha, Nossa Senhora de Caravaggio, acredito eu, Nova Araçal, sei que é Nossa Senhora de Fátima, aqui em Nova Bassano também tem um santo que é
1: Sagrado Coração de Jesus.
0: Sagrado Coração de Jesus.
1: Mas a gente faz uma festa grande do Senhor Bom Jesus.
0: Então, se as pessoas têm, claro, falando sobre os católicos, além de Jesus Cristo, Deus, né, as pessoas também se, digamos, no bom sentido, se agarram a um santo e destinam muita fé, acredito muito, né? Tem santos, inclusive, das dores, santos do trabalho, santo dos motoristas.
1: Isso. Então, lembramos, claro, então São Cristóvão é aquele que carregou o menino Jesus para passagem no rio, tá? Então, lembramos os motoristas que carregam, transportam alimentos ou outras coisas também. E lembramos também a Nossa Senhora de Caravaggio, diante do sofrimento da família de Joaneta. Então, Nossa Senhora aparece para confortar, ajudar também em sua vida. E, claro, e tantas nomeações de santos, santas, de Nossa Senhora, que a gente lembra, que são tudo para favorecer aquilo que eu mais preciso. Se é só um peregrino, pedir que ele, diante do câncer,

0: Então que ele nos ajude, cure, Nossa Senhora das Dores, tantos sofrimentos no mundo de hoje, e assim vai. Então a gente tem, e por isso que a nossa igreja, a Igreja Católica, ela é muito, muito rica diante de tantas santos e santas que foram exemplos, que foram testemunhas de Jesus para a nossa vida. E assim a gente tem muitas oportunidades de poder rezar. Tem muitos, por exemplo, quando tem o Senhor Bom Jesus, a festa aqui, tem muitos lá de Encantado, de Guaporé, de Serafina, de Paraí, de Caxias, que vem para cá. Porque é um santo que é o Senhor Bom Jesus, que acolhe, que ama, que cura, que nos ajuda a viver melhor a nossa vida. E assim, então a gente tem esta alegria de celebrar cada dia. Se vocês vão olhar, tem santos e santas diferentes. Ontem era Santa Teresinha, de um Menino Jesus, e assim vai.
1: Até as próprias comunidades, especialmente do interior, sempre também é destinada a algum santo ou alguma santa. Uhum, e claro, sim. A mais emblemática, né, no Brasil, talvez não é a mais simbólica, que as pessoas mais admiram, na minha opinião, pelo menos, é Nossa Senhora Aparecida, que é a padroeira do Brasil.
0: Do Brasil.
1: É, né, mais simbolismo, digamos assim, né, padre?
0: Sim. Sim, porque a gente pode perceber também, mesmo lá no santuário de Aparecida, também são milhares, milhares de pessoas todo dia que vão. Então, é sinal que Deus está presente, e Maria, Nossa Senhora Aparecida, com o título, entre diversos outros títulos que a gente nomeia Nossa Senhora, então nós lembramos que ela é aquela que nós, como pessoas, amamos mais, queremos bem, nos aproximamos mais. E também lembrar que Nossa Senhora a gente lembra com muita fé, muita devoção, porque é a mãe que cuida de seus filhos. A gente lembra também que o anjo também, ele anunciou a Maria, Nossa Senhora, a vinda de Jesus, ela deu sim, e depois ficou junto. Mesmo diante do sofrimento de Jesus, ela nunca, nunca o abandonou. E depois também na hora da cruz, também sabemos que Maria, ela o acolheu em seus braços quando desceu da cruz. Então nós confiamos que Maria, Nossa Senhora, é a mãe de Jesus, é nossa mãe que cuida, que ama, quer bem de seus filhos. Então é uma proximidade a mais que nós temos com Jesus através de Maria, de Nossa Senhora.
1: Perfeito, então só para reforçar, o Santo Anjo da Guarda são três: Miguel, Gabriel e Rafael.
0: Rafael, isto.
1: E os significados mesmo, padre, de cada um deles?
0: Então, lembramos mais uma vez: Miguel, quem é como Deus; Gabriel, força de Deus; Rafael, medicina de Deus. E também lembrando, hoje mesmo na liturgia, lembrando esses santos anjos da guarda, lembramos a leitura que é do dia de hoje, só para também depois até finalizar, onde diz o seguinte, na leitura do livro do Êxodo, no capítulo 23, 20 a 23 versículos: vou enviar um anjo que vá à tua frente, que te guarde pelo caminho e te conduza ao lugar que te preparei. Respeita-o e ouve a sua voz. Não lhe sejas rebelde, porque não suportará as vossas transgressões, e nele está o meu nome. Se ouvires a sua voz e fizeres tudo o que eu disser, serei inimigo dos teus inimigos, adversário dos teus adversários. O meu anjo irá à tua frente e te conduzirá a terra dos amorreus, dos hititas, dos fariseus, dos cananeus, dos heveus, e ele vai, então, para todos os povos.

0: lembrando então que tem os anjos de Deus, anjos bons, que nos conduzem para o bom caminho. Mas também então que a gente não se deixe guiar, conduzir por anjos maus, que querem se aproveitar, enganar, iludir, nos levar para outros caminhos. Então a gente precisa ter discernimento, escolher os anjos que nos levam para o bom caminho.
1: Perfeito, então, Miguel, Gabriel e Rafael. Sabe, padre, que eu fico muito orgulhoso e até tenho uma certa vaidade por conta do meu nome aí, carregando o nome de Gabriel. Tem vários Rafaéis aqui pela cidade, Miguéis também, né? Mas os Gabriéis parece que tem um nome mais utilizado, não só na nossa região, no Brasil, é um nome mais que as pessoas, as famílias mais colocam. Não agora, falando só porque é meu nome, mas acredito que o Gabriel é mais utilizado pelas famílias do que o Rafael e do que o Miguel.
0: Eu não saberia quando escolhem o nome, se olharam e escolheram por ser um anjo. Mas, certamente, tanto um como outro, eles nos ajudam, devem nos ajudar, nos garantir de nós podermos fazer um bom caminho em nossa vida, guiados e iluminados. Então é bom lembrar que a gente precisa hoje, eu, cada um de nós, sermos um anjo bom, que guia quem às vezes está atrapalhado na vida, que guia para um bom caminho. E ajudar em diversos momentos. Então é o anjo de Deus. Eu represento um anjo para quem às vezes não está bem ou não está no bom caminho.
1: Perfeito, padre. Um bom trabalho para o senhor e uma boa jornada, um bom final de semana.
0: Agradeço muito por este momento, por esta oportunidade, e que sejamos então iluminados, tenhamos esta presença, sejamos um anjo bom de Deus no mundo em que vivemos. Muito obrigado.
1: Com certeza, até para as pessoas ficarem informadas, o senhor vai estar em quais comunidades, igrejas, nesse final de semana?
0: Devido às eleições, então nós temos só no sábado à tarde, depois domingo de manhã aqui na matriz, mas então sábado à tarde na Nossa Senhora do Auxiliadora, e depois na comunidade São João, depois na comunidade São José Bassanense, então sábado à tarde, e igreja matriz também.
1: Perfeito, padre, mais uma vez então, bom trabalho, um ótimo dia para o senhor, e obrigado pela conversa, por levar informações sobre os anjos da guarda.
0: Certo, muito obrigado, um bom dia a todos.
1: Perfeito, então, conversamos com o padre Almir José Risson, falando sobre o dia de hoje, destinado ao Santo Anjo da Guarda. E claro, né, as informações sobre missas também você pode acompanhar no programa da paróquia, próximo do meio-dia, aqui na programação da Rádio Vox. 9:19, lembrando também, a nossa entrevista está disponível para você assistir mais uma vez no Facebook da Rádio Vox e também no Instagram.
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4: Beber bastante água é um hábito que todo mundo sabe que precisa adquirir. Mas você sabe quais são os principais efeitos da água nos seus músculos? O primeiro deles é que a sua performance no exercício físico ficará melhor. Os músculos precisam de um bom equilíbrio de eletrólitos, como potássio e magnésio, para funcionar corretamente. Sem hidratação adequada, os eletrólitos podem não ser trocados facilmente e os músculos podem perder a gordura e ficar propensos a câimbras. Além disso, assim como os outros músculos, o coração também precisa de água para funcionar corretamente. Se você não estiver bebendo água suficiente, a frequência cardíaca aumenta e a pressão arterial diminui. Manter o coração saudável é um dos benefícios mais importantes da água potável. A falta de hidratação exige maior esforço do músculo cardíaco para bombear sangue. Portanto, vá buscar sua garrafa de água e seus músculos agradecerão.
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16: Muito bem, 9 horas e 25 minutos, aniversariantes da loja Bedim, a loja para toda a família. 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

0: 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E falando sobre filho, antes na entrevista com o padre Almir, nós falávamos sobre os três arcanjos, né? Que é o Gabriel, o Rafael e o Miguel. E eu já ostentando aqui na programação, já disse, né? Que Gabriel é o nome mais utilizado pelas famílias, pelos papais, pelas mamães. Eu estava certo, mesmo sem a informação precisa naquele momento, eu estava certo. Apesar que me causa até surpresa nas posições. O Gabriel tem 1.211.227 nomes, então, de pessoas com esse nome aqui no Brasil. Gabriel, 12ª posição geral do país, a 12ª posição. O Rafael tem 873.321. Então, pessoas que têm o nome Rafael. E ocupa a 15ª posição geral no país. E o Miguel, 715.241 pessoas, então, que utilizam, né, que tem o nome de Miguel, e ocupa a 18ª posição geral. Então, apesar de Gabriel liderar no acumulado histórico da população brasileira, Miguel apresentou um crescimento expressivo e liderou os registros de bebês nos cartórios por vários anos consecutivos na década passada. Embora nomes mais curtos, como Ravi e Helena, venham disputando a preferência recentemente. Então, alguns nomes estão mais vigentes, mais na pauta dos papais e das mamães, mas com certeza ainda os três arcanjos são especiais, tanto o Gabriel, o Rafael e o Miguel. 9:29, seja o Gabriel, seja o Rafael, seja o Miguel, seja a Ana, a Luísa, a Maria, toda a criançada está esperando aí pelo presentão e a loja Bedim está aguardando por você.
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0: mais aprofundada sobre a previsão do tempo. Sexta-feira será de sol e frio no Rio Grande do Sul. Massa de ar frio provoca amanhecer gelado para outubro, com possibilidade de geada em pontos do estado. Então, as informações da previsão do tempo para esta sexta-feira, dia 2 de outubro, uma situação bem atípica por conta do frio nesta manhã. O sol predomina no Rio Grande do Sul nesta sexta-feira e aparece em todo o estado, mas nuvens estarão presentes na maior parte das cidades. No litoral norte ainda podem ocorrer períodos de maior nebulosidade, com possibilidade de garoa isolada. Uma massa de ar frios atua sobre o território gaúcho e provoca um amanhecer de temperatura baixa para outubro. As temperaturas podem ficar abaixo dos 5 graus em pontos do sul, da campanha, da serra, do sudeste e dos campos de cima da serra. Durante a tarde, o tempo segue bastante ameno para os padrões da época do ano, com maior aquecimento no noroeste e no norte gaúcho. Alerta para o restante do mês. A Metsu Meteorologia alerta para a possibilidade de outubro registrar chuva acima e muito acima da média em parte do sul do Brasil, elevando o risco de enchentes. Os modelos climáticos indicam os maiores volumes da metade norte do Rio Grande do Sul, Santa Catarina e no Paraná, com possibilidade de acumulados entre 300 milímetros e 500 milímetros em muitas cidades e marcas superiores de forma localizada. No Rio Grande do Sul, a atenção é especialmente voltada para a bacia do Rio Uruguai, devido aos volumes projetados para o oeste catarinense e noroeste e também norte gaúcho. Então, informações sobre a previsão do tempo até iniciando agora o mês de outubro. Lembrando que tem uma entrevista com a meteorologista Kátia Braga no Facebook e no Instagram da Rádio Vox para você acompanhar. Ela fala sobre o El Niño, fala sobre a estação da primavera, também as próximas movimentações climáticas que vamos ter aqui em Nova Bassano. O dia de hoje, então, a previsão do tempo indica uma sexta-feira de sol entre muitas nuvens aqui na cidade. As temperaturas devem variar entre 7 e 18 graus. De acordo com a Metsu Meteorologia, a possibilidade de chuva é baixa, com previsão de apenas 0,1 milímetro de precipitação. Os ventos devem soprar a aproximadamente 8 km por hora. Então, informações sobre a previsão do tempo aqui em Nova Bassano. Para o final de semana, você que já está se preparando para viajar, para curtir o final de semana, o sábado será chuvoso, 13 graus a mínima e 26 graus a máxima. Domingo, tempo nublado, 11 graus a mínima e 20 graus a máxima. E começamos a segunda-feira chovendo, 11 graus a mínima, 15 graus a máxima. Na terça, 12 graus a mínima, 18 graus a máxima, tempo é nublado. E na quarta, da mesma forma, 24 graus a temperatura máxima e pela manhã, 14 graus a temperatura mínima. Então, informações sobre a previsão do tempo. Temos mais ainda notícias sobre a estação meteorológica, a previsão do tempo, logo mais na programação. A Kátia Braga detalha com mais precisão as informações sobre a previsão do tempo. 9 horas e 45 minutos, 11 graus a temperatura em Nova Bassano.
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6: A todos que nos acompanham, programa seu dia comigo, meteorologista Kátia Braga. Da tarde, o sol dará as caras. Sol aparece, poucas nuvens no período da tarde. À noite também, quase nada de nebulosidade. A temperatura nessa manhã, 7, 8 graus em Nova Bassano. E à tarde, 17. Algumas cidades até 18 na redondeza. À noite, te agasalha, 9 graus. O vento é calmo durante todo o dia. Em relação à nebulosidade, o sol. O cenário do sábado é muito parecido. Céu nublado pela manhã e à tarde o sol vai aparecer. Céu azulzinho. Mas tem mais vento nesse sábado. Vento do quadrante norte. Vento durante todo o dia. Aquele ventinho que não passa. Com 30 km por hora, só que à noite deve ficar até 40. É possível. A temperatura na manhã de sábado, 12 graus. À tarde, 23. Olha, o domingo é mais chuvoso, tem chuva na madrugada, entre sábado e domingo, até o início da tarde. Tem chuva forte e volumosa, hein? Mas amanhã eu estarei de volta e te trago mais detalhes do sábado e do domingo. E também vou falar da segunda-feira chuvosa. Saudações meteorológicas.
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7: Está chegando o Vox Regional com notícias em Nova Bassano e região. Em Nova Bassano, a situação de emergência decretada em razão das chuvas intensas foi homologada pelo Estado e reconhecida pelo governo federal. A medida ocorre após levantamento técnico realizado pela Defesa Civil e pelas equipes municipais sobre danos, prejuízos e áreas atingidas. Com reconhecimento, o município amplia as possibilidades de solicitar recursos para assistência à população, restabelecimento de serviços essenciais e recuperação das estruturas danificadas. Em Nova Prata, a Defesa Civil está fortalecendo as ações de prevenção e preparação para emergências nas escolas. O trabalho inclui a elaboração de planos de contingência escolar, além de treinamentos e exercícios de evacuação. A Escola Municipal Reinaldo Cherubini, na comunidade do Retiro, já apresentou seu plano e deverá avançar para a etapa de treinamentos com alunos, professores e funcionários. A iniciativa deverá contemplar escolas das redes municipal, estadual e privada. Em Nova Araçá foi lançado o programa de incentivo às agroindústrias, denominado Cultiva Nova Araçá. A iniciativa busca incentivar a produção, regularização, qualificação e expansão das agroindústrias locais. A proposta é fortalecer os empreendedores do setor, gerar renda, valorizar a produção local e contribuir para o desenvolvimento da economia do município. E em Paraí, alunos da pré-escola e do segundo ano C da Escola Municipal Mateus Dal Pozzo participaram de uma atividade de educação alimentar e nutricional. Os estudantes colocaram a mão na massa e prepararam um bolo de erva mate. A atividade apresentou às crianças uma forma diferente de utilizar um ingrediente tradicional da cultura gaúcha, unindo alimentação, aprendizado e valorização dos costumes do Rio Grande do Sul. Vox Regional com notícias de Nova Bassano e região. Gabriel de Mello para a Rádio Vox. Muito bem, estamos de volta, 10:07, 10:07, temperatura marcando 13 graus em Nova Bassano. Temos aqui algumas informações. A terceira rodada do Municipal de Futsal de Nova Bassano tem 4 jogos e 20 gols marcados em quadra. A terceira rodada do Campeonato Municipal de Futsal de Nova Bassano foi realizada na última quarta-feira, dia 30 de setembro, no Ginásio Municipal Zeferino Zotes. 4 partidas movimentaram a competição pelas categorias feminino e livre. Na categoria feminino, São Lourenço venceu Olimpos União Esportiva por 3-2. Na outra partida da categoria, Montauri superou Valverde de Veranópolis pelo placar de 7-1. Pela categoria livre, o Red Bull venceu o C54-26 Fit por 2-1. Fechando a rodada, o Serpitangueiras derrotou União Futsal por 3-1. E no dia de hoje, então, começa a quarta rodada. Temos aqui, então, as informações da quarta rodada. Começamos pela categoria livre. Bayer, Academia Foco Fitness contra Boleiros. Aí, depois, o próximo jogo é na categoria feminino. São Lourenço versus Valverde. Na categoria livre, Monster Alpha Barbearia contra C54-26 Fit. E para fechar a rodada, Serpitangueiras também na categoria livre contra o Manchester City. Os jogos sempre acontecem nas quartas e sextas-feiras a partir das 19 horas no Ginásio Municipal Zeferino Zotes. Você, claro, está mais do que convidado a prestigiar o esporte, o futsal aqui em Nova Bassano. 10:09, informações musicais e na sequência o Vox 10.
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9: Sexta-feira, gente, sextou, dia 2 de outubro de 2026. Eu sou a Suzy Luiz e tô chegando com o Info Music, edição dessa sexta-feira, informações do mundo da música. Caetano e César Mendes em single, tributo a João Gilberto. Baiano de Santo Amaro da Purificação, cantor e compositor César Mendes abre os lançamentos do seu novo álbum com a faixa João, tendo como convidado o conterrâneo Caetano Veloso. Com o videoclipe realizado por Dora Jobim, o single homenageia João Gilberto, presença fundamental na formação musical e afetiva de Mendes. Segundo ele, a canção que representa o álbum reverencia João Gilberto a partir das suas delicadezas, o silêncio e o rigor de sua relação única com o violão e com a palavra. Que bacana esse projeto, gente. Eu já volto com mais Info Music.
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0: 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Muito bem, estamos de volta agora 10h43. Temperatura marcando 14 graus aqui em Nova Bassano. Nós já vamos estar também ao vivo no Facebook da Rádio Vox. Você pode acompanhar também no YouTube. Domingo é dia de eleições 2026. Então vamos votar para deputados estaduais e federais, senadores, governadores e também, claro, para presidente da República. E por conta disso, nós vamos conversar hoje, então, com a Suzy Fernandes, ela que é chefe do cartório eleitoral de Nova Prata. Bom dia, Suzy, seja bem-vinda aqui na programação e obrigado por aceitar o nosso convite.
1: Bom dia, pessoal da Rádio Vox, bom dia a todos os ouvintes da rádio, especialmente os eleitores e eleitoras, que são as pessoas para quem nós dirigimos a nossa fala.
0: Perfeito, então, o cartório eleitoral sempre presta um trabalho muito social para as pessoas, né? Uma ajuda, um auxílio, seja para fazer o título de eleitor, seja para outra dica, outra sugestão, outro trabalho especializado, digamos, na parte mais eleitoral, nessa parte mais jurídica também eleitoral. Suzy, fala para nós sobre dicas, então. A gente sabe que precisa do título de eleitor, precisa do aplicativo e título. Quais são as principais dicas e sugestões e também dúvidas que as pessoas têm dentro desse cenário agora do cenário das políticas e das eleições 2026?
1: Bom, como você comentou, nós temos para essa eleição, nós vamos votar para 6 cargos diferentes. Então, é muito importante que os eleitores preparem-se para levar os números dos seus candidatos anotados em papel, né? As colinhas eleitorais. Sobre as colinhas, a gente destaca com bastante ênfase essa questão de que elas precisam ser impressas, né? Elas não podem vir no celular, porque o uso do celular na cabina de votação, ele é proibido. Não somente o celular, todo tipo de equipamento eletrônico é vedado de acordo com a lei federal. Então, assim, se você está portando um smartwatch, enfim, todo equipamento eletrônico, até uma câmera de fotografia, né, que você esteja portando, mesmo que ela não seja digital, ela é proibida lá na cabina de votação. E para essa eleição, nós temos 6 cargos, então. E o que é importante destacar? Aqui. O primeiro voto que as pessoas vão fazer na urna eletrônica é para o deputado federal. São 4 dígitos. O segundo voto é para o deputado estadual. Nesse caso, vão ser 5 dígitos. 2 vagas de senador. A primeira vaga, 3 dígitos. A segunda vaga, igualmente 3 dígitos. Sobre isso, nós precisamos frisar que a segunda vaga não pode ser votada para o mesmo número que você fez na primeira. Se você digitou

0: 1, 2, 3 na primeira, não pode digitar 1, 2, 3 na segunda, porque isso vai anular o seu segundo voto. Então, são necessariamente dois candidatos diferentes. O quarto voto já é, o quinto voto já é para o governador, dois dígitos, e o último dos votos ele vai ser para o presidente da República. Com relação à forma de votar e documentos, o documento que o eleitor precisa apresentar é um de identificação com foto. Essa é a regra. O título de eleitor, ele serve para orientar com relação a qual é a seção que a pessoa vota. Não é necessário que ela porte o título de eleitor. É necessário que ela saiba qual é a sua seção eleitoral. O aplicativo e-título sozinho, ele cumpre as duas funções. Ele diz qual é a seção em que a pessoa vota e também serve como documento de identidade para habilitar o eleitor.
1: Então, Suzy, para quem for levar o título de eleitor, além disso, também precisa de um documento de identificação, uma carteira de identidade, carteira de motorista, é isso?
0: Isso, esses documentos podem ser digitais, mas existe uma confusão com relação a equipamento, a documento digital. Algumas vezes nós recebemos aqui no cartório as pessoas e elas têm uma foto do documento. Isso não é um documento digital, isso é uma foto. O documento digital é aquele da CNH digital, né, que a gente baixa no aplicativo, o e-título também serve, existe também a identidade digital, mas é do aplicativo, não uma foto do documento. A foto de documento, ela não pode ser usada.
1: Até porque para as pessoas que estão nos acompanhando, a foto, quando os profissionais que vão estar ali nas cadeiras, né, fazendo o seu trabalho, eles vão, digamos, procurar a identificação das pessoas, é pelo CPF, pela identidade, é o registro, é o número do registro e não apenas a fotografia, porque até porque não tem como pesquisar uma fotografia, né, Suzy? Então, até para as pessoas que estão nos acompanhando, é dessa forma que se identifica o eleitor.
0: Sim. A identificação pelo CPF é uma novidade deste ano. Originalmente, os mesários buscavam os eleitores, pesquisavam o nome nos cadernos de votação e verificavam ao lado do nome o número do título para digitar no terminal do mesário. Neste ano, nós vamos iniciar esse procedimento de identificar o mesário digitando o número do. Desculpa. Vamos identificar o eleitor pelo número do CPF. Então, se a pessoa sabe de cor o seu CPF, ela já pode dizer esse número para o presidente da seção e ele vai digitar e localizá-lo, então, ali nos eleitores cadastrados para aquela seção.
1: Perfeito, até nós temos aqui as informações. Nova Araçá mudou algumas sessões, né? Tu saberia me dizer agora por qual motivo, se teve menos eleitores na região, se não tinha mais eleitor naquela sessão e por isso foi modificada? Qual foi a justificativa, o motivo que vocês, não sei se é o cartório eleitoral de Nova Prata que decide, mas que mudou as sessões, especialmente em Nova Araçá?
0: Bom, eu preciso esclarecer. Nova Araçá não pertence ao cartório de Nova Prata. Nova Araçá, me desculpa. Nova Araçá pertence ao cartório de Casca. Nova Prata tem 7 municípios e Nova Bassano pertence à Nova Prata, mas Nova Araçá não. Tem alguma alteração e as alterações às vezes decorrem de determinação do TSE, às vezes decorrem de orientações do TRE, que é o nosso Tribunal Regional, e às vezes essas alterações decorrem da necessidade local. Em Nova Bassano, nós vamos ter uma alteração. E a alteração que nós vamos ter em Nova Bassano foi determinada pelo TSE. Então, não nos dá a possibilidade de gerir, né, internamente aqui no cartório esse procedimento, né? Eles mandam. E a alteração que vai haver em Nova Bassano é na escola 15 de novembro, com relação aos eleitores da seção 8. Alguns eleitores da seção 8 foram remanejados para a seção 110. E esse remanejo, ele não ocorreu de uma forma organizada, ela ocorreu assim, ele retirou alguns

0: eleitores pensados aleatoriamente e determinou que esses eleitores votassem na sessão 110. Essa alteração, ela está impressa num cartaz bem, bastante legível, com letras grandes, vai estar na porta da sessão 8, na porta da sessão 110, e também o administrador do prédio vai afixar um terceiro cartaz com essa lista de eleitores que foram remanejados. E este remanejo de eleitores, ele é permanente. A partir dessa eleição, esses eleitores que seriam da sessão 8 passam a ser da sessão 110.
1: Perfeito, então, até em termos de comunicação, Suzy, como que foi comunicado para esses eleitores, porque provavelmente temos alguns que não têm tanto acesso a redes sociais, às informações, como que foi feita essa comunicação para os eleitores saberem que mudaram as sessões?
0: Essa comunicação, ela é basicamente, se o eleitor tem o e-título, quando ele acessar, já vai estar mudado ali na sessão. Nós não fazemos aqui uma comunicação direta ao eleitor. Nós não temos, infelizmente, condições de fazê-lo. Seria o ideal, né? Que todos os eleitores recebessem na sua casa uma correspondência ou uma mensagem de WhatsApp, mas a zona eleitoral de Nova Prata, ela abrange 7 municípios, né?
1: Quais seriam esses 7 municípios, Suzy?
0: Nós temos André da Rocha, Guabiju, nós temos Protásio Alves, Nova Bassano, Nova Prata, São Jorge e Vista Alegre do Prata, que pertencem à Zona 75, que é o cartório de Nova Prata. Então, infelizmente, algumas coisas nós precisamos fazer de uma forma mais ágil. A forma que nós encontramos foi publicar esses cartazes lá na sessão, né, para que essas pessoas sejam vejam, né, os seus nomes naquela lista e se dirijam para a sessão correta. Elas vão ter todo o auxílio lá no local, pessoas para indicar as salas, enfim, para orientá-los com relação à sua sessão correta.
1: Muito bem, até em número de eleitores, teria as informações sobre quantos eleitores estão aptos para votar em Nova Bassano?
0: Eu vou ter que abrir aqui no meu sistema. Eu não tenho o debate pronto, né? Porque são muitas informações no momento que nós estamos gerindo aqui no cartório. Se você me der um minuto, eu vou abrindo, se tu quiseres continuar com alguma outra pergunta, enquanto eu abro para pesquisar esse número exato.
1: Sim, pode falar um pouquinho sobre a procura das pessoas, né? Até as principais dúvidas que elas, digamos, acabam entrando em contato com vocês. Quais são, digamos, a comunicação, as procuras? E também essa parte da, por exemplo, tem pessoas agora que estão completando 16 anos de idade e são aptos a votar. Tem uma grande procura dos jovens, sejam homens, mulheres com 16 anos que já estão procurando o trabalho de vocês para já votar pela primeira vez.
0: Nesse ponto nós temos uma informação bem relevante, que ela tem pouca divulgação. Como é que funciona o trabalho da Justiça Eleitoral? Por determinação legal, as transferências, os primeiros títulos, as revisões, toda a movimentação de eleitores, ela encerra 150 dias antes. Neste ano foi no dia 6 de maio. Então, quem precisava transferir, atualizar, mudar o nome, enfim, qualquer movimentação do seu cadastro, inclusive fazer o título para votar nessa eleição, precisava fazê-lo até o dia 6 de maio. Quem não fez nesse período permanece sem título. Quando nós vamos retomar o atendimento aos eleitores em todo o país? A partir do dia 5 de novembro. A partir do dia 5 de novembro, então, as pessoas que não fizeram o seu primeiro título, que precisam mudar o nome porque se casaram ou divorciaram, ou transferir o título por conta de mudança de endereço, podem procurar os cartórios. Se ela já tem o título, ela pode fazer pela internet, no site do TSE, tem serviços eleitorais e praticamente tudo consegue ser feito ali. Eu não incluo nessa lista o primeiro título porque nós fazemos a coleta biométrica somente nos cartórios. Então, quem precisa fazer o primeiro título aqui na região, nós recomendamos que venha diretamente ao cartório. É sim possível fazer pela internet, mas fica condicionado.

0: a presença do eleitor no cartório para fazer a coleta. Então, se precisa vir ao cartório, que venha e que façamos aqui todo o procedimento.
1: É até mais
0: Você
1: confiável
0: agende.
1: também, né? É mais confiável, tem a, digamos, uma certeza maior.
0: Nós preferimos porque conferimos todos os dados do eleitor, já incluímos com a biometria e num único movimento, né, que é vir ao cartório, ele já fica, já sai com o título na mão, fica tudo resolvido.
1: Perfeito,
0: Respondendo a
1: temos
0: sua
1: a
0: pergunta.
1: informação, temos então as informações sobre eleitores aptos aqui em Nova Bassano?
0: Nova Bassano tem nesta eleição geral 7.222 eleitores distribuídos nos três locais de votação, no Salão Paroquial, na Escola Colbachini e na Escola 15 de Novembro.
1: Muito bem, então 7.222, isso.
0: Isso mesmo. Posso dizer uma última informação que me ocorreu agora?
1: Pode, fica à vontade.
0: A Escola Padre Colbachini vai ter uma sessão exclusiva de justificativa. Como é que isso funciona? O eleitor que precisar justificar o seu voto, ou seja, o eleitor de outra cidade que esteja eventualmente em Nova Bassano, ele pode justificar a sua ausência às urnas lá na Escola Padre Colbachini, sem precisar passar pela sessão eleitoral. A regra, né, o normal é o eleitor preenche a justificativa, vai até a sessão de votação, fica na fila como se fosse votar e o mesário registra ali a sua justificativa. Nessa sessão específica da justificativa, ele vai preencher o formulário e deixar com o responsável da própria sessão de justificativa. Vai ser um pouco mais ágil do que aguardar na fila com os eleitores que estão votando. E essa medida foi tomada por quê? Porque como são seis cargos em votação, a expectativa é que a votação se estenda além das 17 horas, porque deve demorar, né? Demora mais do que a votação para prefeito e vereador, por óbvio. Então, essa medida é para agilizar a votação nas sessões ali no local Padre Colbachini, que é um dos locais com maior número de eleitores, maior concentração de eleitores nas sessões. Então, que deve ter um atraso já esperado no encerramento da votação.
1: Muito bem, até tem uma regra das pessoas que votam em outra cidade podem votar, votar não, mas fazer, digamos, um comunicado que teriam um voto pelo celular, mas não votar pelo celular, mas teria, digamos, uma antecipação do voto. Por exemplo, a pessoa que mora em Nova Bassano e vota em Farroupilha, por exemplo, um exemplo só dessa situação. Antecipa antes, né, que vai votar em Farroupilha, mas vota em Nova Bassano, algo parecido junto do aplicativo e-título. É mais ou menos assim.
0: Na verdade, eu vou explicar de uma outra forma, em outras palavras.
1: Sim.
0: As pessoas podem fazer uma transferência temporária, que se habituou a chamar de voto em trânsito. Isso é possível, mas o prazo para as pessoas se cadastrarem para votar em trânsito ou transferência temporária, como nós chamamos, encerrou no dia 20 de agosto, né? Então, se eu estou em Nova Bassano, mas eu voto, por exemplo, em Porto Alegre, eu posso pedir essa transferência temporária para Nova Bassano, mas dentro dos prazos estabelecidos pela Justiça Eleitoral. O que é possível no dia da eleição para o mesmo caso, né? Voto em Porto Alegre e estou em Nova Bassano, é fazer a justificativa diretamente no aplicativo e-título. Eu abro meu aplicativo, ele por georreferenciamento verifica que eu não estou no, na minha cidade de votação, no meu domicílio eleitoral e faz a minha justificativa por ali mesmo.
1: Mas vota pelo celular, tem essa
0: Não.
1: possibilidade. O
0: Não,
1: celular
0: não.
1: você só utiliza para transferir, então.
0: Você utiliza o celular para transferir, para justificar, como documento de identificação, mas nós não temos ainda no país uma tecnologia que nos permita a segurança para que as pessoas votem pelos seus celulares, né? Isso
1: Até porque a proibição é bem rigorosa, né? Pode bater print daqui um pouco, pode fazer alguma coisa.

0: ilegal com o aparelho na mão.
1: Nós não temos essa tecnologia, existem estudos para diversas modernidades, né? Eu tenho 20 anos aqui no cartório eleitoral, eu sinceramente não acredito que isso seja possível, porque a eleição tem uma estrutura muito ampla de segurança, né? A nossa questão maior não é a inviabilidade técnica, é a segurança desse procedimento.
0: Perfeito. Até para as pessoas que, digamos, são abertamente, né, votam de forma abertamente, sabe, as outras pessoas da cidade sabem em quem essas vão votar. Camisas não pode estar estampado um partido, um político. Santinhos não pode levar durante a votação. Como que funciona essa parte de regras, não só no comportamento, mas também na vestimenta dos eleitores?
1: Existem regras distintas para o pessoal dos partidos, para o pessoal que trabalha nas sessões, os mesários, né, para fiscais de partido e mesários, e existem regras específicas para os eleitores, por partes. O eleitor, ele pode manifestar a sua preferência por candidato ou partido livremente, em tese. Como é que funciona essa manifestação de vontade? O eleitor pode usar camiseta, o eleitor pode usar boné, broche, ele pode usar a bandeira do seu candidato. Durante todo o dia da eleição, ele tem essa possibilidade de vestir-se assim. Não tem nenhuma vedação. A vedação para o eleitor é que ele aglomere. A manifestação do eleitor deve ser, nos termos da lei, individual e silenciosa. Se eu estou na fila com o meu boné, com a minha camiseta, eu não posso ficar querendo assim, olha a minha camiseta, esse é o melhor candidato. Eu não posso estar com a minha bandeira aberta no momento que eu for votar, ela tem que estar enrolada. Essas são regras específicas para os eleitores.
0: E nem os santinhos podem acabar levando, porque tu vai fazer uma, digamos, uma votação coletiva, né? Vai acabar entregando santinhos na hora, induzindo as pessoas a mudar voto ou votar naquela pessoa, naquele candidato.
1: Não, de forma nenhuma. Inclusive, distribuir santinhos no dia da eleição é um crime. E essas pessoas que forem pegas fazendo este crime, que tem o nome de boca de urna, elas podem ser presas. E a orientação de todo o pessoal que vai assessorar a Justiça Eleitoral para a votação é que comunique imediatamente a Brigada Militar se alguém estiver distribuindo santinhos nesse dia. Não só no local de votação, mas em todo o município. Nem na esquina, nem a 500 metros, nem a 1 quilômetro. É crime eleitoral. Não pode ser distribuído santinhos no dia da votação. Eu posso ter o meu próprio, inclusive os partidos distribuem colinhas já preenchidas, né? Esse eu posso estar no meu bolso normal. Eu não posso entregar. Se eu estou com o meu marido na fila e eu entrego o santinho para ele e alguém vê, eu posso ir presa. Tá? É muito importante que isso fique claro para a população. Distribuir santinho no dia da eleição é crime.
0: Muito bem, até para as pessoas ficarem informadas, como que funciona o trabalho dos mesários, do presidente da sessão? É um trabalho que vem de antes, né? Porque não pode ser, digamos, na véspera da eleição. Até em termos de preparação, de conhecimento, de experiência também.
1: Todos os mesários, eles recebem um treinamento aqui da Justiça Eleitoral, né? Este ano, como é uma eleição geral, foi possível o treinamento presencial. Os mesários, presidentes, primeiro mesário e segundo mesário de todas as sessões receberam treinamento aqui em Nova Prata, receberam o manual do mesário e eles têm um aplicativo que também tem todo o conteúdo. As orientações para ser mesário estão nesse aplicativo e ele é gratuito, é disponível. Desde que a pessoa esteja cadastrada na Justiça Eleitoral como mesário, ela acessa. Com relação aos mesários, eu continuando aquela fala sobre a vestimenta, os mesários, para eles, a regra é diferente. Eles não podem ter camiseta de partido, Eles não podem ter broche, boné, nada que identifique a menor preferência. O mesário deve mostrar-se neutro nas suas vestimentas. Essa orientação está no manual, ela é baseada na lei, né? Não é na nossa vontade. Nós já tivemos problemas com mesários que tentaram trabalhar vestidos com a camiseta do time do Brasil, que estava associada a um candidato em outras oportunidades. Enfim, isso é terminantemente proibido.
0: E até em relação a isso, se troca o mesário ou se troca a vestimenta? Como que funciona?
1: Nós orientamos para trocar a vestimenta, porque aquele mesário, ele foi treinado, né? Ele está preparado. O que ocorreu foi um esquecimento, uma falha, enfim, com relação a isso, porque ele imaginou-se eleitor, né? E como eleitor, podendo manifestar a sua vontade pelo vestuário. Mas o fato dele ser convocado e estar trabalhando como mesário exige um regramento diferente.
0: Perfeito. E até em relação a horários, as urnas abrem qual horário e termina também para fazer a votação em qual período, em qual horário?
1: A votação inicia às 8 horas da manhã e o horário em que pode ser encerrado é às 17 horas. Às 17 horas, se ainda houverem eleitores nas sessões, esses eleitores recebem uma senha e estes que estavam ali às 17 horas ainda vão votar.
0: Perfeito, então. Suzy, tem mais alguma dúvida que surge por parte dos eleitores? Alguma questão que você queira abordar? E também eu peço que você reforce, então, as duas informações, as das sessões aqui no colégio, na escola 15 de novembro, e também a sala de justificativa do colégio Colbachini.
1: Sim. Antes de passar para esses dois recados finais, eu vou falar sobre os fiscais. Os fiscais têm um regramento de vestimenta, né? Parece detalhe, né? Mas a eleição é uma colcha de retalhos, são muitos detalhes reunidos. Os fiscais que vão estar trabalhando para os partidos ou para os candidatos, eles vão portar um crachá de identificação, somente o crachá. Para eles é proibido vestimenta padronizada. Por exemplo, todos os fiscais do candidato X vão usar camiseta amarela. Isso é vedado. Eles não podem ter uma vestimenta padrão. A identificação dos fiscais é apenas pelo crachá. Então, nós temos três regras de vestimenta, né? Parece até um convite de casamento, né? Mas é muito importante que essas regras sejam seguidas. E vou, então, relembrar teu pedido. A sessão 8 da Escola Colbachini pode ter eleitores que foram transferidos para a sessão 110. A listagem dos eleitores que foram transferidos vai estar na porta da sessão 8, na porta da sessão 110 e também num local de circulação de eleitores ali do prédio da Escola Colbachini. Na Escola 15 de Novembro. Já na Escola Colbachini, nós vamos ter aquela sessão especial de justificativa. Ela é um modo facilitado dos eleitores que não estão no seu domicílio eleitoral fazerem a justificativa apenas com o preenchimento do formulário de justificativa, sem a necessidade de passar na sessão eleitoral.
0: Muito bem, Suzy, eu agradeço então pela conversa. Acredito que todos os eleitores aqui da cidade tiraram suas dúvidas. Agradeço mais uma vez pelo bate-papo e desejo um bom trabalho.
1: Eu agradeço a oportunidade, espero ter esclarecido as dúvidas. Qualquer outra dúvida que chegue até a rádio ou que o eleitor surja para o eleitor, o cartório eleitoral vai estar trabalhando hoje, sexta-feira, sábado e domingo, então, o dia todo, para esclarecimento das dúvidas dos eleitores e para o perfeito funcionamento das sessões eleitorais. Vou mandar para vocês aí um modelo da colinha, se vocês puderem publicar nas redes sociais, para que as pessoas imprimam, destacando que a cola precisa ser em papel. Ela não pode estar no celular, porque o celular não vai até a cabina.
0: Perfeito, então. Então, até telefone para contato do cartório eleitoral, tem WhatsApp?
1: O cartório eleitoral tem um telefone de

0: WhatsApp. Vou advertir as pessoas que tentarem nos contactar pelo WhatsApp que está bem tumultuado por aqui, né? Como vocês podem imaginar. O nosso telefone de WhatsApp é uma central. Toda a Justiça Eleitoral utiliza uma central telefônica e as mensagens caem então para cada zona correspondente. O da nossa zona eleitoral é o telefone. Um minutinho, que eu tenho 50 números de telefone aqui na minha mão e não estou localizando ele. O nosso telefone aqui em Nova Prata, então, é o telefone 51-3294-8075. O telefone para o WhatsApp é o 99-633-9981.
1: Muito bem, então, Suzy, mais uma vez um bom trabalho e obrigado pela conversa.
0: Muito obrigada a todos e eu desejo que seja uma eleição tranquila, que as pessoas votem com bastante tranquilidade, levem os seus eleitores e votem de acordo com as suas convicções.
1: Muito bem, eleições 2026, então dúvidas, dicas, conversamos com a Suzy Fernandes, que é chefe do cartório eleitoral de Nova Prata. Para você que nos acompanha, também está disponível essa entrevista no Facebook e no Instagram da Rádio Vox. Agora são 11 horas e 13 minutos, temperatura marcando 14 graus em Nova Bassano.

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2: Agora são 11h16, quadro Serviços chegando na programação. Está em andamento o concurso fotográfico aqui de Nova Bassano. As inscrições e envio de fotos até o dia 9 de outubro, às 17 horas. Resultado final, dia 16 de outubro. Lembrando que as principais fotos mais bem avaliadas estarão estampadas no calendário de eventos em 2027. A Secretaria Municipal de Saúde informa aos pacientes diabéticos insulino-dependentes que realizam testes de glicemia em casa, que será necessária a substituição do aparelho de medição. A troca é simples. O paciente deve levar o aparelho atual até a farmácia municipal, onde será feita a substituição por um novo equipamento.

0: equipamento. E atenção, não esqueça de levar o aparelho que você utiliza atualmente para realizar a troca. Mais informações podem ser obtidas junto à Secretaria Municipal da Saúde. Atenção, pais e responsáveis, a EMEI Imagi e Saber realiza de 5 a 9 de outubro uma programação especial em comemoração à Semana das Crianças. Na segunda-feira, dia 5, será o Cabelo Maluco. Na terça, dia 6, tem Festa das Cores. Já na quarta-feira, dia 7, as crianças participam do Dia dos Brinquedos Infláveis no ginásio da Escola Municipal de Ensino Fundamental, 15 de novembro, durante o horário de aulas. E na quinta-feira, dia 8, será realizada a Festa à Fantasia. E para encerrar a programação, na sexta-feira, dia 9, acontece a festa dos times, quando as crianças poderão usar camisetas ou acessórios dos seus times do coração. A orientação é para que as famílias fiquem atentas à programação e auxiliem na preparação das crianças para cada atividade. Semana das Crianças, da EMEI Imagi e Saber, de 5 a 9 de outubro. Recado agora dos apoiadores. A Emater informa que está aceitando pedidos de alevinos até o dia 28 de outubro, pelos fones 3273-1510 ou 99912-5980. Uma ouvinte está precisando de um imóvel para alugar. Caso você saiba de alguém que tem casa para aluguel, informe aqui na Rádio Vox através do 549-9690-9830. Atenção, mulheres de Nova Bassano. Dentro da programação do Outubro Rosa, a ESF Ricieri Zanetti realiza na próxima quinta-feira, dia 8 de outubro, uma tarde especial de prevenção e cuidados com a saúde. O atendimento será das 13h30 às 16h20, com coleta de exame citopatológico para mulheres de 25 e 64 anos, pedidos de, aliás, 25 a 64 anos e não 25 e 64 anos. Pedidos de mamografia conforme a faixa etária, testes rápidos, avaliação da caderneta de vacinação e aplicação de vacinas quando necessário. Os atendimentos devem ser agendados previamente com a agente comunitária de saúde, a Margarete. A ação integra a campanha Outubro Rosa, reforçando a importância da prevenção e dos cuidados com a saúde da mulher. O restaurante Vivan informa que estará atendendo no próximo domingo, dia 4 de outubro. 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Temos mais informações também. 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Também hoje ocorre mais uma rodada do Campeonato Municipal aqui em Nova Bassano, a quarta rodada, onde tem jogos das categorias livre e também das categorias dos veteranos ou feminino. E hoje, nesta sexta-feira, os jogos são os seguintes: pela categoria livre, Bayer Academia Foco Fitness contra Boleiros. Aí na categoria feminino, São Lourenço e Valverde. Livre, Monster Alpha Barbearia contra C5426 Fit. E além disso, também na categoria do livre, Serpitangueiras contra Manchester City. Então, sempre às quartas e sextas-feiras, às 19 horas, no ginásio municipal Zeferino Zotis. 11 horas e 21 minutos, quatro serviços na programação.
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0: alface com morango. Anote os ingredientes. Para o molho, você vai precisar de uma bandeja de morangos picados, uma embalagem de polpa congelada de frutas vermelhas, 5 colheres de sopa de açúcar. Para o risoto, 3 colheres de sopa de manteiga sem sal, uma fava de baunilha aberta ou uma colher de chá de essência de baunilha, uma xícara de chá de arroz, 4 colheres de sopa de vinho branco seco, 2 colheres de sopa de açúcar, cerca de 4 xícaras de chá de leite, 800 ml mais ou menos, 100 gramas de chocolate branco picado, morangos e folhas de hortelã. Vou repetir os ingredientes e você confere. Para o molho, você vai precisar de uma bandeja de morangos picados, uma embalagem de polpa congelada de frutas vermelhas, 5 colheres de sopa de açúcar. Para o risoto, 3 colheres de sopa de manteiga sem sal, uma fava de baunilha aberta ou uma colher de chá de essência de baunilha, uma xícara de chá de arroz, 4 colheres de sopa de vinho branco seco, 2 colheres de sopa de açúcar, cerca de 4 xícaras de chá de leite, 800 ml mais ou menos, 100 gramas de chocolate branco picado, morangos e folhas de hortelã. Modo de preparo: molho. Leve ao fogo médio os morangos, a polpa de frutas vermelhas e o açúcar. Cozinhe por cerca de 15 minutos ou até formar um molho consistente e deixe esfriar. Aí você vai preparar o risoto. Aqueça 2 colheres de sopa de manteiga em uma frigideira funda ou risoteira. Junte a baunilha e o arroz e mexa por 1 minuto. Adicione o vinho aos poucos, mexendo continuamente até que evapore. Abaixe o fogo para médio, misture o açúcar e adicione o leite aos poucos, mexendo sempre, como pede a técnica básica. Cozinhe por cerca de 40 minutos até o arroz ficar al dente. Desligue o fogo, acrescente o chocolate branco, a manteiga restante e misture bem. Espalhe o molho sobre pratos de sobremesa, modele o risoto com o auxílio de uma colher e coloque sobre o molho. E decore com os morangos e as folhas de hortelã. Tá aí nossa receitinha de hoje, uma delícia, né? Nossa, louca pra experimentar, eu tô. Risoto doce com morango. Até a próxima e bom apetite.
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3: Está fazendo bastante sucesso no YouTube o clipe do novo single da cantora Taylor Swift, Patient Zero. E o vídeo reuniu Colin Farrell e Dakota Johnson para contar uma história de relacionamento, manipulação e morte. O vídeo foi dirigido pela própria Taylor Swift.
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6: Atenção você que é proprietário de iPhone. A Apple acaba de lançar uma atualização para o iOS 27, a versão 27.0.1, que corrige a falha do Face ID. Muitos usuários de iPhones 18 Pro e Pro Max reclamaram que seus telefones travavam após uma falha no reconhecimento do Face ID. Era necessário reiniciar o aparelho. Segundo a Apple, essa atualização corrige essa e outras falhas.
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3: Sucesso, Jean Giovanni, Bruno Marrone.

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2: A nossa fraterna saudação, desejo de um bom dia a você, irmão, irmão e irmã, que nos acompanha, que reza conosco através deste nosso programa da Paróquia Sagrado Coração de Jesus, aqui de Nova Bassano, nesta sexta-feira, dia em que nós, com toda a igreja, celebramos a festa, a memória dos santos anjos da guarda. Queremos uma vez mais pedir a sua intercessão, o seu cuidado, a sua presença na vida de cada um de nós. O evangelho desse dia é de Mateus, capítulo 18, versículos 1 a 5 e 10. Naquela hora, os discípulos aproximaram-se de Jesus e perguntaram: quem é o maior no reino dos céus? Jesus chamou uma criança, colocou-a no meio deles e disse: em verdade vos digo, se não vos converterdes e não vos tornardes como crianças, não entrareis no reino dos céus. Quem se faz pequeno como esta criança, esse é o maior no reino dos céus. E quem recebe em meu nome uma criança como esta, é a mim que recebe. Não desprezeis nenhum desses pequeninos, pois eu vos digo que os seus anjos nos céus veem sem cessar a face do meu Pai que está nos céus. Palavra da salvação. Glória a vós, Senhor. Hoje celebramos os anjos da guarda, presença frequente na Bíblia e também presença frequente na vida de cada um de nós. No livro do Êxodo, Deus diz a Moisés: vou enviar um anjo à sua frente para que cuide de você no caminho e o leve até o lugar que eu lhe preparei. Respeite-o e obedeça à voz dele. A voz do anjo é a própria voz de Deus, pois eles são mensageiros e simbolizam a presença constante de Deus ao nosso lado, nos guiando e protegendo. O próprio Jesus referiu-se várias vezes aos anjos, de modo particular no trecho que lemos hoje, no qual afirma que os anjos da guarda das crianças estão sempre na presença de Deus. Desde o século XVII, a liturgia celebra a festa dos anjos da guarda. Através deles, nós louvamos a Deus que atua continuamente na nossa vida, nos cuidando, nos amparando e nos protegendo. E nós queremos também partilhar a programação, as atividades deste final de semana aqui da nossa paróquia. Hoje, sexta-feira, às 15 horas, nós temos a missa e adoração ao Santíssimo Sacramento no Santuário. Às 19h30, missa na comunidade Nossa Senhora de Fátima. Amanhã, sábado, dia 3, 14 horas, missa na comunidade Nossa Senhora Auxiliadora. 15 horas, missa na comunidade São João. 18 horas, missa na Igreja Matriz. E 19 horas, missa na Vila Bassanense. Domingo, dia 4, 9 horas, missa na Matriz, 18h30, missa no bairro Cristo Redentor. Também recordar que domingo, dia das eleições, nós queremos pedir que, pela intercessão de Nossa Senhora Aparecida, Deus possa nos iluminar, iluminar nossas consciências, para que possamos escolher bem os nossos representantes, escolher aqueles que, de fato, querem defender o bem do povo, o bem da nossa nação brasileira. Também queremos recordar a todas as equipes administrativas das comunidades da Matriz para uma reunião na próxima quinta-feira, dia 8, no Auditório do Nazaré, que sou com a equipe do setor de patrimônio da Mitra Diocesana, onde trataremos assuntos importantes da administração das nossas comunidades, da nossa paróquia. É importante que todas as equipes se façam presente, todos os membros das equipes administrativas se façam presentes nessa reunião, quinta-feira, dia 8, 19h30, no Nazaré. E assim desejamos a você que nos acompanhou, que rezou conosco.

0: abençoado dia pela intercessão dos santos anjos da guarda. Que desça sobre todos a bênção do Deus Todo-Poderoso, Ele que é Pai, Filho e Espírito Santo. Amém.
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1: Sexta-feira. A partir de agora você fica bem informado aqui na sua rádio. A carne bovina brasileira passou a pagar uma tarifa de 67% para entrar no mercado chinês desde ontem. Uma cobrança adicional de 55% vai se somar à tarifa regular de 12%, uma vez que o Brasil esgotou a cota anual de exportações estipulada pelo país asiático. A medida preocupa frigoríficos e pecuaristas, que já avaliam antecipar abates e embarques para aproveitar a cota de 2027. O Brasil atingiu o limite de 1.106.000 toneladas previstos para 2026. Daqui a pouco, mais informações.
2: 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Meio dia e um.

Tem jogo, é hora de falar de futebol. São Paulo e Santos se enfrentam nesta sexta-feira às 20 horas, horário de Brasília, no Morumbis, em jogo atrasado, válido pela 21ª rodada do Brasileirão. O São Paulo busca uma vitória para abrir 10 pontos da zona de rebaixamento e entrar de vez na briga por uma vaga na Libertadores, diante de um possível G7 no torneio. O Santos vive seu melhor momento no Brasileirão. Com 5 vitórias e 1 empate nos últimos 6 jogos, a equipe de Cuca ocupa a 8ª colocação, deixando para trás a briga pelo rebaixamento e mirando também uma vaga na Libertadores. Daqui a pouco tem mais destaques do esporte.

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1: Meio-dia e 5.

0: Olá, já estamos de volta com mais destaques aqui na sua rádio. Nenhum apostador acertou as 6 dezenas do concurso 3.065 da Mega Sena, realizado nesta quinta-feira. O prêmio acumulou e está estimado em 82 milhões de reais para o próximo sorteio. Os números sorteados são 08, 10, 30, 38, 50 e 53. 47 apostas acertaram 5 dezenas e vão receber R$ 49.503,22 cada. 3.642 apostas acertaram 4 dezenas e vão receber R$ 1.053,03 cada uma. Kleber Ramos, direto da redação. 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
1: Meio-dia e 18.

0: esporte é sempre notícia aqui na sua rádio. Carlo Ancelotti é o técnico da seleção mais bem pago do mundo. O levantamento foi feito pelo jornal alemão Bild, que listou os 10 treinadores com os maiores vencimentos. O italiano recebe da CBF 10 milhões de euros por ano, cerca de 58 milhões de reais por ano. O treinador assumiu a seleção brasileira em junho do ano passado e antes mesmo da Copa do Mundo 2026, renovou o contrato com a CBF e ficará à frente do Brasil até o Mundial de 2030. A qualquer momento, mais destaques do esporte.
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0: 12:26.
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2: A todos que nos acompanham, programa seu dia comigo, meteorologista Kátia Braga. Da tarde, o sol dará as caras. Sol aparece, poucas nuvens no período da tarde. À noite também, quase nada de nebulosidade. A temperatura nessa manhã, 7, 8 graus em Nova Bassano, e à tarde, 17. Algumas cidades até 18 na redondeza. À noite, te agasalha, 9 graus. O vento é calmo durante todo o dia. Em relação à nebulosidade, o sol, o cenário do sábado é muito parecido. Céu nublado pela manhã e à tarde o sol vai aparecer, céu azulzinho. Mas tem mais vento nesse sábado, vento do quadrante norte. Vento durante todo o dia, aquele ventinho que não passa, com 30 km por hora, só que à noite deve ficar até 40, é possível. A temperatura na manhã de sábado, 12 graus, à tarde, 23. Olha, o domingo é mais chuvoso, tem chuva na madrugada, entre sábado e domingo, até o início da tarde. Tem chuva forte e volumosa, hein? Mas amanhã eu estarei de volta e te trago mais detalhes do sábado e do domingo. E também vou falar da segunda-feira chuvosa. Saudações meteorológicas.
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1: 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Olá, já estamos de volta com mais notícias. Entrou em vigor ontem a redução a zero do imposto de importação para microfones, grupos de instrumentos musicais e máquinas de costura de uso doméstico. A medida vai eliminar tarifas que chegavam a 18% para instrumentos e 20% para máquinas de costura. A mudança está prevista na Resolução 926 de 2026 do Comitê Executivo de Gestão da Câmara de Comércio Exterior, que incorporou ao ordenamento jurídico brasileiro decisões do Grupo Mercado Comum do Mercosul. A qualquer momento, mais informações.
10: Notícias 25 para 1.

0: voltamos a falar de futebol. O fim da temporada 2026 no futebol brasileiro se aproxima, assim como o ponto final do contrato de alguns jogadores do Botafogo. O clube carioca tem 6 atletas com vínculo até dezembro deste ano. Quase todos superam os 35 anos. O capitão e titular Alex Telles era a principal pendência desse grupo, mas esticou o vínculo com o Botafogo por mais 2 anos, até o fim de 2028. Telles havia manifestado a intenção de permanecer, mas optou por esperar o segundo semestre para avançar na negociação do novo contrato, buscando entender o impacto da nova investidora sobre o projeto esportivo. Daqui a pouco tem mais destaques do esporte.
1: 24 para 1.

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3: Proteja a pintura do seu carro com aplicações regulares de cera para evitar danos causados por poeira, poluentes e raios UV. Essa prática simples pode preservar a beleza do seu veículo, proporcionando uma camada protetora essencial. Invista alguns minutos para manter seu carro com uma aparência impecável e protegido contra os elementos.
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2: 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O governo dos Estados Unidos anunciou que enviará ao Brasil, nas próximas semanas, uma proposta formal de negociação para reduzir os impactos do tarifaço imposto a produtos brasileiros. A medida foi divulgada após uma reunião bilateral entre os ministros e que estiveram também presentes com representantes comerciais dos Estados Unidos. Os ministros brasileiros expressaram a disposição do Brasil em avançar por meio do diálogo e da negociação para encontrar soluções para os temas que afetam o comércio bilateral. Após a reunião, Brasil e Estados Unidos decidiram criar um grupo de trabalho bilateral para discutir o fim do tarifaço americano, que taxa produtos brasileiros em até 37,5%. O mercado físico do boi gordo mantém trajetória de valorização com novos reajustes e importantes regiões produtoras esse início de mês. Os analistas apontam que as escalas de abate permanecem curtas, concentradas entre 5 e 7 dias úteis, o que sustenta a perspectiva de firmeza das cotações no curto prazo. O El Niño deve atingir intensidade muito forte entre outubro e dezembro deste ano, com 95% de chance, segundo dados do INMET e instituições parceiras. O fenômeno pode ser o mais intenso desde 1950 e deve persistir pelo menos até o primeiro trimestre do ano que vem, com risco de seca no centro-oeste e excesso de chuva aqui no sul. O cenário também inclui temperaturas acima da faixa normal em quase todo o Brasil. Os efeitos, porém, podem variar conforme a evolução das condições meteorológicas em cada região. E o mercado do milho, que observa o término da colheita da safrinha, a safra que com a sua colheita da safra 2026, a safrinha, já está em 98,1% da área plantada, e também a semeadura da primeira safra do milho do ciclo 26-27 está em 17,6%. Segundo dados da Conab, o avanço ocorre em meio ao impacto das chuvas aqui no sul e a atenção com as pragas em diferentes estados. Cotações para hoje: soja 146 e o milho 67.
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3: Joselito Geraldo de Souza, conhecido como Lito Souza, morreu aos 59 anos nesta quinta-feira por complicações de uma doença rara, condição neurológica que compromete o funcionamento do cérebro. Nos últimos anos, Lito se tornou conhecido na internet pela divulgação de informações sobre aviação. Mecânico de aeronaves e piloto, ele transformou décadas de experiência profissional em um canal no YouTube e o ajudou a aproximar o universo dos aviões do público em geral. Estas são as últimas notícias de hoje. Voltaremos amanhã com mais informações aqui na sua rádio.
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1: Segundo a imprensa esportiva britânica, o caso do Manchester City por supostas violações das regras financeiras da Premier League pode se arrastar por muito tempo. Recursos vão prolongar a saga. Segundo a Premier League, o City utilizou contratos comerciais fictícios para inflar suas receitas e subestimar custos em mais de 900 milhões de libras ao longo de quase 10 anos. Alguns clubes estão pensando em processar o City por perda de receitas. Se todos os clubes começarem a processar o City, será uma grande confusão. A Premier League com o produto vai sofrer.
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3: Uma e um.

0: 1:14.
1: Alô, Goianápolis, Serra do Tomate, Rio Verde, já tá aí.
2: Tá todo mundo aí, Goiás. Todo mundo aí.

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4: Atenção, você que é fã do R.E.M. A banda anunciou que vai lançar uma nova edição do álbum Review, originalmente lançado em 2001. É um registro com 17 músicas gravadas em Paris, pouco antes do lançamento do álbum. O material foi gravado por uma rádio francesa em 7 de maio de 2001. Review foi o 12º álbum de estúdio da banda e chegou ao primeiro lugar na parada britânica e à sexta posição da Billboard 200.
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7: 25 para as duas.

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10: Olá, aqui é a Camila, professora da Futura Idiomas, e trago uma curiosidade da língua espanhola. Você sabia que o idioma espanhol é a segunda língua nativa mais falada no mundo? Somente atrás do mandarim, língua falada pelos chineses, o espanhol é a segunda língua nativa mais falada no mundo, ficando na frente do inglês e outras línguas. Atualmente, o idioma responde a 7,8% da população mundial, o que torna uma das línguas mais faladas geograficamente.

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3: Muito boa tarde para você ligado com a gente aqui na Vox. Neste sextou, hoje, 2 de outubro. Bom sempre ter a sua companhia, Ruizeto, com vocês. Manda o WhatsApp pra gente, 996909830. É sempre um prazer poder atender o seu pedido também. Fatos que marcaram o dia de hoje na história. No ano de 1910, em Milão, Itália, aconteceu o primeiro acidente entre dois aviões na história. No ano de 1914, fundação do município de Porto Velho, capital do estado de Rondônia. Em 1924, em partida entre Argentina e Uruguai, acontece o primeiro gol olímpico registrado na história do futebol, resultante da cobrança direta de escanteio. No ano de 1932, fim da Revolução Constitucionalista, com a vitória das forças federais sobre as paulistas. Em 1944, capitulação das tropas polonesas contra os nazistas, decretando o fim da Revolta de Varsóvia durante a Segunda Guerra Mundial. No ano de 1947, acontecia a inauguração do MASP, o Museu de Artes de São Paulo. Em 1950, estreava o jornal da tira Peanuts, criada pelo norte-americano Charles Schulz e estrelada pelo personagem Charlie Brown e seu cachorro Snoopy. Em 1958, acontecia a independência de Guiné em relação à França. No ano de 1960, era inaugurado o estádio do Morumbi, em São Paulo. 1961. Congresso Nacional aprova emenda constitucional que institui o regime parlamentarista no Brasil, evitando que o vice-presidente João Goulart assuma a presidência da República após a renúncia de Jânio Quadros. 1974. A última partida de Pelé com a camisa do Santos contra a Ponte Preta na Vila Belmiro acontecia. 1977. O austríaco Niki Lauda é bicampeão mundial de Fórmula 1. No ano de 1997, a terceira e última visita do Papa João Paulo II ao Brasil acontecia. 2016, protestos etíopes eclodem durante um festival na região de Oromia, matando dezenas de pessoas. No ano de 2018, o jornalista saudita Jamal Khashoggi é visto pela última vez no consulado saudita em Istambul. Esses então alguns fatos que marcaram o dia de hoje na história.
2: 2:07.

0: 12:13.
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0: 11:22.
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2: É, aqui toca o som que você gosta de ouvir. Vamos atualizando algumas informações essa tarde para você ligado com a gente aqui na Vox. Supremo cria novas regras para evitar direcionamento de pedidos a ministros específicos. Bet tem 1,4 bilhões em saldo de apostadores. Prazo para resgate termina na segunda-feira. Petrobras faz nova descoberta de petróleo em poço na costa do Amapá. Produção industrial brasileira recua 0,6% em agosto. Candidatos lamentam cancelamento de debate da Globo após interferência da justiça nas regras. Transportes de eleitores, o que é permitido e o que é proibido. Vamos ler essa reportagem aqui para nossa audiência, ficar a par do que pode e o que não pode aí no dia da votação. A legislação eleitoral estabelece que nos municípios brasileiros que dispõem

de transporte coletivo urbano deve ser garantida a gratuidade do serviço nos dias de eleição, nos mesmos horários dos dias úteis. Os casos de redução ou interrupção do transporte devem ser encaminhados ao Ministério Público Eleitoral ou à Defensoria Pública da União. A medida busca evitar que a falta de transporte impeça o eleitor de chegar ao local de votação e exercer o direito ao voto. A Justiça Eleitoral também pode organizar a execução do fornecimento do transporte gratuito a comunidades distantes, rurais, indígenas e quilombolas, para atender localidades onde não há serviços regulares. Além disso, a resolução do TSE, número 23.753/26, institui o programa Seu Voto Importa, que estabelece possibilidade de transporte especial para eleitores com deficiência ou mobilidade reduzida, que não disponham de meios próprios que viabilizem o comparecimento aos locais de votação. Por outro lado, a legislação proíbe que no dia da votação, candidatos, partidos, federações, coligações ou qualquer pessoa forneça transporte com finalidade eleitoral. Também é proibida a distribuição de refeições como forma de assistência associada ao deslocamento eleitoral, e o descumprimento dessas regras pode configurar crime eleitoral punível com a pena de prisão de 4 a 6 anos, além de multa.

0: Boa!
1: Fala comigo, bebê!
0: Obrigada, Goiânia!
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5: Vamos lá então com os números da

0: Loteria. Ontem tivemos a Time Mania concurso 2449, os números sorteados 2, 15, 20, 24, 31, 56 e 57. O prêmio acumulou Time do Coração, o Porto Velho de Rondônia. Também tivemos ontem aqui na concurso 7132, números sorteados 23, 40, 57, 60 e 74. Prêmio acumulou Loto Fácil, concurso 3.794, números sorteados 1, 3, 4, 5, 6, 8, 10, 12, 13, 15, 18, 19, 21, 23 e 24. Houve 3 ganhadores. Mega Sena, concurso 3.065, números sorteados 8, 10, 30, 38, 50 e 53. E o prêmio acumulou. Agora, a loteria para todos. Quinto prêmio, 1516, 1516. Quarto prêmio, 2205, 2205. Terceiro prêmio, 9186, 9186. Segundo prêmio, 866, 0866. E o primeiro prêmio, 2752, 2752.
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0: 12 para as 3.
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7: Segundo a imprensa esportiva portuguesa, o craque Cristiano Ronaldo abandonou a concentração da seleção portuguesa nessa quarta-feira após se desentender com o treinador Jorge Jesus. Cristiano pegou suas malas e foi embora. Sua revolta, ele descobriu que ficaria no banco de reservas no jogo dessa quinta-feira contra a Dinamarca pela Nations League. E ele teria dito que não vai mais defender a seleção portuguesa. É uma decisão irreversível.
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8: 3 e 2.

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1: Está em andamento o concurso fotográfico de Nova Bassano. Você pode enviar as fotos e fazer a sua inscrição até o dia 9 de outubro, às 17 horas. E o resultado acontece no dia 16 de outubro. Mais informações nas redes sociais e no site do município de Nova Bassano. A Secretaria Municipal da Saúde informa aos pacientes diabéticos e insulino-dependentes que realizam teste da glicemia em casa que será necessária a substituição do aparelho. A troca é simples, basta ir até a farmácia municipal, onde será feita a substituição por um novo equipamento. Não esqueça de levar o aparelho que você utiliza atualmente para realizar a troca. Informações junto à Secretaria Municipal da Saúde. E atenção, pais e responsáveis. A EMEI Magia e Saber realiza de 5 a 9 de outubro uma programação especial em comemoração à Semana das Crianças. Na segunda-feira, dia 5, será o Cabelo Maluco. Na terça-feira, dia 6, Festa das Cores. Quarta-feira, dia 7, as crianças participam do Dia dos Brinquedos Infláveis no ginásio da EMEF, 15 de novembro, durante o horário de aula. Na quinta-feira, dia 8, será realizada a Festa Fantasia. E para encerrar a programação, na sexta-feira, dia 9, acontece a Festa dos Times, quando as crianças poderão usar camisetas ou acessórios do seu time do coração. A orientação é para que as famílias fiquem atentas à programação e auxiliem na preparação das crianças.

0: perguntas para cada atividade. Semana das Crianças, da EMEI Magia e Saber, e de 5 a 9 de outubro. A EMATER informa que está aceitando pedidos de alevinos até o dia 28 de outubro, através dos fones 3273-1510 e 999-125980. O restaurante Zaus informa a quem está organizando a confraternização da primeira Eucaristia que ainda há lugares para reserva. E também, neste domingo, dia 4 de outubro, estará atendendo ao meio-dia. Informações e reservas pelo 2120-5211 e 991-40-2428. Uma ouvinte está precisando de um imóvel para alugar. Se alguém souber, pode avisar aqui na Rádio Vox. E atenção, mulheres de Nova Bassano, dentro da programação do Outubro Rosa, a ESF Licieri Zanetti realiza na próxima quinta-feira, dia 8 de outubro, uma tarde especial de prevenção e cuidados com a saúde. O atendimento será das 13h30 às 16h20, com coleta de exame citopatológico para mulheres de 25 a 64 anos, pedidos de mamografia conforme a faixa etária, testes rápidos, avaliação da caderneta de vacinação e aplicação de vacinas, quando necessário. Os atendimentos devem ser agendados previamente com a agente comunitária de saúde, Margarete. A ação integra a campanha Outubro Rosa, reforçando a importância da prevenção e dos cuidados com a saúde da mulher. E neste domingo, dia 4 de outubro, o restaurante Vivan comunica que estará atendendo. Faça a sua reserva pelo fone WhatsApp 99101-6186.
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7: Rumores dão conta de que a Apple vai apresentar no próximo dia 13 de outubro novos produtos. Dizem que um deles será o novo HomePod, uma caixa de som com tela. E mais, dizem que a empresa da maçã também vai lançar uma nova geração do set-top box Apple TV.
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8: 3:24.

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14: Atenção, você que é fã do One Republic. A banda acaba de lançar um novo single em parceria com o duo eletrônico Sophie Tucker, Tsunami. Segundo o líder e vocalista da banda, Ryan Tedder, ele trabalhou diretamente com Sophie Tucker durante a criação da canção. One Republic está postando suas fichas nessa canção pop com batidas eletrônicas.
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17: 17 para as 4.

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2: Music desta sexta-feira de volta, após o retorno Cléo e Dibai e Rafael lançam um novo álbum. O reencontro entre Cléo, Dibai e Rafael, depois de 9 anos afastados, se deu oficialmente em agosto. Gente, a festa do Peão de Barretos, que fez a dupla responsável por muitos sucessos, como Se Eu Me Entregar e Cicatrizes, apresentou o primeiro álbum completo depois do seu retorno, que foi anunciado há alguns meses. Intitulado Pra Matar a Saudade ao Vivo, o disco reúne 12 faixas e marca oficialmente a nova fase da dupla. 4 já haviam sido apresentadas no volume 1. E agora chegam mais 8 faixas, completando esse repertório do projeto. Sucesso pra Cléo Dibai e Rafael. Eu já volto com o último bloco do Info Music. 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
4: 4 e 1.
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0: gastou dinheiro à toa, né?
1: 5:28.
2: Está chegando o Vox Regional com notícias de Nova Bassano e região. Alunos do Colégio Estadual Padre Cobacchini de Nova Bassano deram sequência ao projeto Doe Sangue, Doe Vida. As turmas 211, 212 e 311 estiveram reunidas com o prefeito João Paulo Maroso para apresentar a iniciativa, que busca incentivar a doação de sangue e conscientizar a comunidade sobre a importância desse gesto de solidariedade. Durante o encontro, os estudantes solicitaram o apoio do município para disponibilizar transporte aos doadores até o Hemocentro de Passo Fundo. A data da doação ainda será definida. Como forma de apoiar o projeto, o município deverá encaminhar à Câmara de Vereadores um projeto de lei para viabilizar o transporte dos doadores. Em Nova Prata foi encerrada nesta última quinta-feira a programação de educação para o trânsito, realizada durante a semana com estudantes de diferentes escolas do município. As atividades contaram com a participação do Comando de Polícia Rodoviária da Brigada Militar por meio da Escolinha de Trânsito. Os alunos receberam orientações sobre segurança, responsabilidade e respeito às regras de trânsito. Participaram estudantes das escolas Guerrino Somavila, Ângela Pellegrini Paludo, Padre Josué Bardim e Caetano Polezello. A programação foi promovida pela Prefeitura em parceria com o Comando de Polícia Rodoviária. Em Nova Araçá, uma programação especial do Outubro Rosa será realizada no dia 19 de outubro, a partir das 13:30, no Centro Municipal de Eventos Lucídio Bernardes Todeschini. O encontro terá momentos de conversa, descontração, café e brindes. Também serão ofertados exames de mamografia para as participantes que estiverem dentro dos critérios de indicação. A proposta é promover um momento de acolhimento, informação e atenção à saúde da mulher. E em Paraí, os pequenos do berçário 2 da Escola Belinha participaram de uma atividade de educação alimentar e nutricional, com a proposta A Lagarta Comilona. As crianças conheceram e experimentaram diferentes frutas, explorando cores, texturas e sabores. A atividade foi realizada de forma lúdica e contribuiu para estimular desde os primeiros anos de vida uma relação positiva das crianças com os alimentos. Vox Regional com notícias de Nova Bassano e região. Gabriel de Mello para a Rádio Vox.
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4: O pepino e a couve ajudam a eliminar o excesso de líquido corporal e o gengibre acelera o metabolismo, ajudando na queima de gordura e no emagrecimento. Cada copo com 250 ml desse suco contém aproximadamente 100 calorias. Para amenizar as manchas de cicatrizes na pele, use cúrcuma com suco de abacaxi e aplique embaixo dos olhos para tirar olheiras.
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14: Olá, tudo bem? Chegando a nossa receitinha de hoje. Creme de feijão branco com bacon. Ingredientes: uma colher de sopa de azeite de oliva, duas colheres de sopa de bacon cortado em pequenos cubos, uma cebola pequena picada, 230 gramas de feijão branco cozido, um cubo de caldo de galinha, duas xícaras de chá de água fervente e sal a gosto. Vou repetir os ingredientes.

0: ingredientes, confere aí. Uma colher de sopa de azeite de oliva, 2 colheres de sopa de bacon cortado em pequenos cubos, 1 cebola pequena picada, 230 gramas de feijão branco cozido, 1 cubo de caldo de galinha, 2 xícaras de chá de água fervente e sal a gosto. Modo de preparo: em uma panela, aqueça o azeite e frite o bacon em fogo baixo e reserve. Frite a cebola, junte o feijão, o caldo de galinha dissolvido na água e deixe ferver. Retire do fogo, coloque no liquidificador e bata por 1 minuto. Acerte o sal se necessário. Decore com o bacon por cima. Sirva quente ou frio. Tá aí nossa receitinha de hoje então, creme de feijão branco com bacon. Até a próxima e bom apetite. 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
1: dia. 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

0: 6 para as 5.
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O Vox Esportes está no ar. Em Nova Passano, nesta sexta-feira, dia 2 de outubro, acontece a quarta rodada do Campeonato Municipal de Futsal, no Ginásio Municipal Zeferino Zotes. Os jogos começam às 19 horas. Na categoria livre, Bayer Academia Foco Fitness enfrenta o Boleiros. Pelo feminino, São Lourenço encara o Valverde. Na sequência, pela categoria livre, Monster Alpha Barbearia joga contra C54-26 Fit. E fechando a rodada, Serpitangueiras enfrenta o Manchester City. Já em Nova Prata, o sábado, dia 3, será de futebol 7, com a segunda rodada do Campeonato Municipal. Os jogos serão realizados em três campos. No campo São Cristóvão, a programação começa às 13h30, com Prata Marcelli Bonato Pizzaria contra Red Bull Pratense. Às 14h30, jogam Milan FC e Master 10. E às 15h30, Resenha FC enfrenta o Independente Clube de Amigos. No Campo Brasil, também a partir das 13h30, Sojima FC enfrenta o Revoeda FC. Depois, às 14h30, tem Sopão FC contra Independente FC. E às 15h30, Santa Cruz encara o Red Bull da Serra. E no campo municipal, os jogos começam às 13h30, com Sporting Clube Pratense contra os Metralhas Quintal Bar. Às 14h30, jogam os Metralhas Bar do Paraíba e Ser River Plate Construtora. Fechando a rodada, às 15h30, o América FC enfrenta o São Caetano. E em Paraí, também no sábado, dia 3, acontece mais uma rodada do 38º Campeonato Municipal de Bochas. As partidas começam às 13h30. Os confrontos são Fusão Gercan Bocha Show contra Palmeiras, São José B contra Barra Seca A, Barra Seca B contra Gorete, São Luís contra Navegantes, Bar do Piva

0: contra São José A e Bar do Lagni contra Capoeirinha. É Esporte Regional movimentando Nova Passano, Nova Prata e Paraí neste final de semana. Com as informações do esporte, Gabriel de Mello para a Rádio Vox.
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4: O Flamengo entrou com uma ação no STF contra a MP do governo federal, que acabou com as bets no país. O rubro-negro é um dos maiores críticos da MP das bets, já que seu patrocinador Master é uma casa de apostas. O clube embolsa cerca de 268 milhões de dólares por temporada com esse patrocínio.
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2: Oi pessoal, tudo bem? Eu sou a Suzy Luz, estou aqui com super dicas, dicas e truques na programação que facilitam o nosso dia a dia. A primeira edição do Super Dicas de hoje: alergia à picada de mosquito causa coceira, vermelhidão e inchaço. Use roupas longas e aplique repelente corretamente, evitando as mãos das crianças. Repelentes elétricos podem ser usados longe de pessoas com problemas respiratórios. Para casos graves, existem vacinas disponíveis na rede particular que reduz a hipersensibilidade em até 3 anos. Já eu volto com mais super dicas por aqui. 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
5: Amigo 20, a vida é como uma flor plantada em um jardim, com sua beleza e delicadeza, com sua fragilidade e ternura. Nós andamos em meio a este jardim, onde além da nossa vida existem muitas outras. E quanto maior for o cuidado, mais preservaremos a vida daqueles que estão à nossa volta. Trate com amor aqueles que estão ao seu lado, respeitando suas opiniões, seu espaço, seu jeito de ser. Viva com harmonia, sabendo que quando lidamos com as pessoas, podemos nos ferir com seus espinhos, mas não podemos esquecer de sua beleza. Que nós sejamos um, como o Pai em Cristo é, assim o mundo saberá que somos seus discípulos. Obrigado pela sua companhia e que Deus abençoe você e sua família. Em nome do Pai, do Filho e do Espírito Santo. Amém.
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0: 6:12.
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0: Cruz Beckham, filho da ex-Spice Girl Victoria Beckham, revelou em suas redes sociais que a mãe voltou a um estúdio de gravação e ele postou uma foto dela usando fones de ouvido em frente a um microfone, acompanhando uma letra pelo celular e na legenda: conseguimos trazer a Porsche Spice de volta ao estúdio. Lembrando que o filho de Victoria, Cruz, que também é filho de David Beckham, está apostando tudo em sua carreira musical. Quem sabe vai ser uma participação da mãe no trabalho do filho.
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9: Estou de volta com dicas e truques que facilitam o nosso dia a dia. Panelas de ferro retêm bem o calor e enriquecem os alimentos com ferro. Para evitar ferrugem, lave a cada uso e faça uma limpeza profunda a cada 15 dias. Use sabão em barra e esponja macia, evitando a palha de aço. Seque completamente antes de guardar e nunca armazene alimentos dentro da panela. Eu já volto com mais super dicas. Super dicas.
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1: O Comitê Olímpico Internacional anunciou que o revezamento da tocha dos Jogos Olímpicos de Los Angeles de 2028 fará história ao percorrer pela primeira vez os 50 estados dos Estados Unidos. E o trajeto terá início em Atlanta, última sede olímpica americana. E a cerimônia de abertura dos Jogos será no Los Angeles Memorial Coliseum.
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1: Olá a todos que nos acompanham aqui na Rádio Vox FM. Programa o seu dia comigo, meteorologista Kátia Braga. Um sábado de céu nublado. O sol vai aparecer, mas entre nuvens. E quando ele aparecer, vai ser um curtíssimo espaço de tempo. Tem vento durante todo o dia, aquele vento mais contínuo, com algumas rajadas. Olha, o vento não deve passar durante o dia, em torno de 30, 35, não deve passar de 35 km por hora. Mas à noite, aí sim, pode chegar a 40 km por hora entre noite e madrugada, quase no domingão. A temperatura vai variar assim: pela manhã, 10, 11 graus, à tarde, 23 a 24, e à noite, espere 17 graus. O domingo vai ser com temporal, chuva acompanhado de raios, chuva volumosa e chuva forte. Chuva volumosa é aquela com volume maior, grande quantidade de chuva, e chuva forte é chuva em curto espaço de tempo que causa transtornos. Essa chuva deve ficar em torno dos 30 a 40 milímetros. Olha, à tarde a chuva passa e tem até um solzinho querendo aparecer. Temperatura no domingo, 15 a 21 graus. Segunda-feira tem chuva todo o dia. Pela manhã cedinho até noite, madrugada, com chuva e chuva forte. Essa sim pode passar dos 50, 60 milímetros, de uma maneira pontual, viu? Até mais. Chuva forte em alguns momentos. Te desejo excelente, abençoado dia. Saudações meteorológicas. Bom final de semana.
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3: Último bloco do Super Dicas por aqui, dicas e truques que facilitam o nosso dia a dia. Gente, o fígado é rico em ferro e vitaminas, mas seu sabor forte pode ser amenizado. Escolha cortes de qualidade, remova a membrana externa para suavizar o gosto amargo. Deixe de molho no leite por uma hora. Após lavar e secar, tempere com sal, pimenta, limão e ervas para realçar o sabor do fígado. A qualquer momento eu volto com mais Super Dicas por aqui. Até lá. Super Dicas.
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7: A OpenAI anunciou que o ChatGPT tem mais de 1,2 bilhões de usuários semanais. E está disponível um novo plano batizado de Pro 500, que no mercado norte-americano custa $500. Ele conta com a funcionalidade Ultra Fast, que segundo a empresa é o plano de velocidade premium para tarefas, onde a velocidade é o que mais importa.
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0: 11.
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0: Está no ar a Voz do Brasil. As notícias do governo federal que movimentaram o país no dia de hoje.
1: Olá, boa noite.
2: Boa noite para você que nos acompanha em todo o país.
1: Sexta-feira, 2 de outubro de 2026.
2: Vamos aos destaques do dia.
1: Resgate de dinheiro das casas de apostas online. Mais de R$1,4 bilhão devem ser retirados até segunda-feira.
2: A partir do dia 6, terça-feira, os sites e aplicativos deixam de operar. Luana Karen.
3: Os recursos que ainda estiverem nas contas vão começar a ser devolvidos aos apostadores pelos próprios bancos que operam as bets.
1: ECA Ambiental garante o direito de crianças e adolescentes ao contato com a natureza.
2: E nas escolas, a educação ambiental vira tema em sala de aula. Pablo Mundim.
4: A partir de agora, o país conta com uma política nacional de educação ambiental escolar. Isso significa que as redes de ensino da educação básica devem dar conteúdos relacionados à educação ambiental nas salas de aula.
1: Domingo é de eleições.
2: Polícia Rodoviária Federal atua para manter a segurança e garantir o livre deslocamento dos eleitores. Luciana Colares de Holanda.
5: Polícia Rodoviária Federal orienta que é importante buscar informações sobre o trajeto até os locais de votação.
1: Hoje na apresentação da Voz do Brasil, Mariana Jungmann e Luciano Seixas.
2: E acompanha a gente ao vivo, acesse radiogov.ebc.com.br ou canal Gov na sua TV aberta.
1: Quem tem valores a resgatar de apostas em bets tem até segunda-feira para fazer isso diretamente nos sites ou aplicativos.
2: Com a proibição dos jogos, os sites têm até essa data para permanecerem no ar.
1: Depois, o dinheiro será devolvido com o intermédio dos bancos.
3: Termina na próxima segunda-feira, dia 5, o prazo para que pessoas que tenham saldo em sites de apostas possam resgatar o valor diretamente nas páginas. De acordo com o ministro da Fazenda, Dario Durigan, desde a última sexta-feira, foram resgatados cerca de 30% do valor que estava em posse das empresas de bets. O saldo a retirar ainda soma R$1,4 bilhão. O ministro destacou que a partir do dia 6, terça-feira, os sites e aplicativos deixam de operar e os recursos que ainda estiverem nas contas vão começar a ser devolvidos aos apostadores pelos próprios bancos que operam as bets.
6: O jeito mais simples e fácil da pessoa pegar o seu dinheiro de volta é entrar no site e retomar o dinheiro até segunda-feira, dia 5, fim do dia. Lembrando que quem não conseguir fazer, por não ter recebido essa mensagem, por ter tido qualquer dificuldade, qualquer impedimento, que esse recurso, como é das pessoas, vai ser devolvido depois pelos próprios bancos que operam para as bets. Entre os dias 9 e 14 de outubro, vão fazer a devolução.
3: Ainda de acordo com o ministro Dario Durigan, foram identificadas 48 contas em casas de apostas com saldo superior a R$500 mil. Esses perfis estão passando por uma análise mais detalhada por parte do governo. Já o ministro da Justiça e Segurança Pública, Wellington Silva, afirmou que desde a última sexta-feira, mais de 10 mil sites ilegais de apostas foram identificados e retirados do ar.
7: Do ponto de vista de derrubada de sites, o número de hoje, nós já passamos de 10 mil sites encaminhados para a Anatel para derrubada. Nós estamos refinando os fluxos e estamos aprofundando cada vez mais a questão da fiscalização.
3: Em outra frente, o Ministério da Saúde iniciou uma campanha nacional de prevenção aos danos das apostas online, com depoimentos e um tutorial que orienta o usuário a realizar um autoteste para identificar possíveis riscos relacionados às apostas.
8: Eu vi que tinha um monte de gente ganhando e achei que comigo ia ser igual. Eu estava apostando sem parar, só para tentar recuperar o que eu tinha perdido. A depressão e a ansiedade estavam tomando conta de mim.
9: O SUS pode te ajudar a sair dessa situação. As apostas online são um problema, causam dependência, te endividam e destroem sua família.
3: De acordo com o resultado obtido no autoteste, são indicadas opções de orientação e cuidado, como o teleatendimento disponível no Meu SUS Digital, a plataforma centralizada de autoexclusão do Ministério da Fazenda e os serviços presenciais disponíveis no SUS. O material da campanha e o autoteste podem ser encontrados na página gov.br/apostas online. Reportagem Luana Karen.
2: Para registrar denúncias sobre irregularidades ou oferta ilegal de apostas, acesse gov.br/falabr.
1: Lá é possível descrever o caso com informações que possam ajudar na apuração, informando endereços de sites ilegais. Também é possível anexar documentos, imagens e outros arquivos.
2: A denúncia também pode ser registrada de forma anônima. Nesse caso, a pessoa não recebe protocolo nem pode acompanhar o andamento da manifestação.
1: No próximo domingo, milhões de brasileiros vão às urnas para escolher seus representantes no Executivo e no Legislativo.
2: Para garantir o fluxo no trânsito e garantir que todos consigam chegar aos locais de votação, a Polícia Rodoviária Federal estará de prontidão.
1: O trabalho nas ruas será feito de forma integrada com outros órgãos de segurança.
5: Garantir o livre deslocamento dos eleitores até os pontos de votação, manter a segurança e evitar imprevistos a quem vai votar. A Polícia Rodoviária Federal já está trabalhando para isso desde antes das eleições. E o trabalho inclui a integração com outras instituições, tribunais regionais eleitorais, forças de segurança e instituições públicas vão atuar em conjunto no período eleitoral para definir a mobilização em cada local. A diretora de operações da PRF, Nádia Zilotti, explica que todo efetivo estará disponível nos dias de votação.
10: Para este próximo domingo, estaremos com todo o efetivo disponível. E, além disso, nós temos a publicação de normativos que garantem a fluidez, a segurança viária para o cidadão, por meio da restrição de veículos muito longos ou então que estejam transportando cargas muito pesadas.
5: A restrição de tráfego para veículos pesados vale para os dias 4 e 25 de outubro, primeiro e segundo turnos. E a Polícia Rodoviária Federal orienta que os eleitores se planejem antes de ir votar. Além de se certificar de que está com o título de eleitor em mãos, é importante buscar informações sobre o trajeto até os locais de votação. E a diretora de operações faz um alerta também para quem vai pegar a estrada.
10: Observe as normas de trânsito, utilize o cinto de segurança, peça para os demais usuários do veículo também utilizarem o cinto, não fale ao celular, observe os limites de velocidade. Essa e tantas outras normas de trânsito são essenciais, indispensáveis para que você consiga sair da sua residência e retornar em segurança.
5: A PRF mantém o atendimento à população nas unidades operacionais dos 26 estados e do Distrito Federal e pelo telefone 191. Reportagem Luciana Colares de Holanda.
2: E as Forças Armadas também vão apoiar a Justiça Eleitoral para que a votação e a apuração ocorram com segurança nas eleições.
1: A atuação mobiliza mais de 26 mil militares de regiões isoladas da Amazônia a grandes centros urbanos.
2: O Brasil vai sediar a Copa do Mundo Feminina de Futebol em 2027 e os preparativos para o evento já começaram.
1: Para receber profissionais de outros países que atuarão em atividades relacionadas à competição, o Ministério da Justiça e Segurança Pública publicou regras específicas para autorização de residência temporária de imigrantes que vão trabalhar no Mundial.
2: O diretor do Departamento de Migrações do Ministério da Justiça, Vitor Semple, reforça que a

0: autorização não é definitiva e os pedidos poderão ser analisados em até 10 dias úteis.
1: Essa portaria, ela só regulamenta o caso da autorização de residência temporária, até o encerramento do evento ou até 6 meses após o encerramento do evento. Essa portaria, ela cria quase como um fast track, né? Um procedimento acelerado aqui, né? Então, são 10 dias úteis, uma vez protocolado o processo, que o Ministério da Justiça e Segurança Pública tem para analisar aquele pedido.
2: Os pedidos deverão ser feitos pelo Sistema de Gestão e Controle de Imigração no endereço migrante.mj.gov.br.
0: Mais chuvas no sul e estiagem no centro-oeste e norte do país.
2: É o que o fenômeno El Niño deve provocar no Brasil nos meses de outubro, novembro e dezembro deste ano, de acordo com um boletim divulgado pelo INMET, o Instituto Nacional de Meteorologia.
3: O fenômeno climático El Niño deve ganhar força entre outubro e dezembro, período que marca a transição da primavera para o verão. A meteorologista do INMET, Instituto Nacional de Meteorologia, Tamara Parente, explica que se a previsão se confirmar nos próximos meses, o fenômeno deve atingir intensidade muito forte e poderá ser o mais intenso registrado desde 1950.
4: A gente trabalha, né, como uma previsão, mas é certo que o União pelo menos será na categoria forte, podendo chegar até dezembro na escala muito forte, que seria ali a última escala de intensidade do El Niño.
3: O cenário previsto para o país é marcado por contrastes. A região sul tende a registrar chuvas acima da média, que pode causar enchentes, alagamentos e deslizamentos de terra. Já as áreas do centro e do norte do país podem enfrentar períodos mais secos, com aumento do risco de incêndios. As temperaturas também devem permanecer acima do normal em grande parte do território brasileiro. O ministro da Pesca e Aquicultura, Edipo Araújo, alerta que o El Niño também pode alterar os níveis de chuvas das regiões norte e sul do país e, consequentemente, impactar nas atividades dos trabalhadores que dependem da pesca.
5: Temos uma sala de crise do governo federal com um olhar transversal aos diferentes segmentos econômicos e sociais que envolve o público que irá sentir os efeitos do El Niño este ano. Um efeito moderado para alto que deve impactar e contrair muito o ambiente aquático, o que vai impactar diretamente a atividade pesqueira.
3: O El Niño é caracterizado pelo aquecimento anormal e persistente da superfície do Oceano Pacífico na região da linha do Equador. Durante o fenômeno, que normalmente começa a se formar no segundo semestre do ano, as águas ficam pelo menos 0,5 graus Celsius acima da média por um período de no mínimo 6 meses. A Defesa Civil Nacional possui um serviço de alerta sobre riscos de desastre natural. Para receber informações sobre a região onde você está, é só enviar um SMS para 4199 com o número do CEP ou pelo WhatsApp 61-2034-4611. Reportagem Gabriela Noronha.
0: E como o fenômeno climático El Niño pode atingir o agro? Para responder essa questão, o Ministério da Agricultura e Pecuária lançou hoje uma página oficial com informações e orientações sobre o El Niño e seus possíveis impactos na agricultura e na pecuária brasileira.
2: A página pode ser encontrada no site do Ministério da Agricultura, em gov.br/agricultura.
0: E pescadores e pescadoras de todo o país têm até o dia 31 de dezembro para enviar o relatório anual de exercício da atividade pesqueira, o REAP, de 2021 a 2025.
2: O REAP é uma forma de comprovar o exercício do trabalho. Também contribui para manter a licença de pesca ativa no Registro Geral da Atividade Pesqueira, requisito para o seguro defeso.
0: Para deixar tudo regularizado, vá na plataforma Pesque Brasil, do Ministério da Pesca e Aquicultura.
2: Lá informe o que realmente pescou e comercializou, sem deixar informações de fora. Se não tiver pescado em algum período, informe essa situação no relatório.
0: A diretora do Departamento de Registro e Monitoramento da Pesca e Aquicultura, Elielma Ribeiro Borsen, fala da importância do preenchimento do relatório.
6: Para manter seu RGP ativo junto ao MPA, é necessário que você envie o relatório de exercício de sua atividade, o REAP, que pode ser enviado mensalmente ou ao final de cada ano. Fique atentos para não perder o prazo de envio e preencha corretamente com todos os dados de sua pescaria, com todos os dados que são solicitados. Essa informação fortalece as políticas públicas da pesca no país, garantindo a visibilidade dessa importante atividade econômica.
2: O contato com a natureza e a educação ambiental ganham reforço na legislação.

0: incentivo à educação baseada na natureza e adaptação dos espaços escolares para ampliar essas experiências. E a partir de agora, o país conta com uma Política Nacional de Educação Ambiental Escolar. Isso significa que as redes de ensino da educação básica devem dar conteúdos relacionados à educação ambiental nas salas de aula. A Coordenadora-Geral de Educação Ambiental para a Diversidade e Sustentabilidade do Ministério da Educação, Viviane Vazzi Pedro, explica os objetivos da iniciativa.
1: A iniciativa busca fortalecer a educação ambiental nas escolas e apoiar as redes de ensino em ações de prevenção, mitigação e adaptação às mudanças climáticas.
0: A Política Nacional de Educação Ambiental Escolar prevê ainda apoio às redes de ensino na criação de protocolos de emergência climática e planos de adaptação da infraestrutura escolar, principalmente em regiões mais vulneráveis. Em Brasília, projetos ambientais já fazem parte da rotina de estudantes da rede pública. Na Escola Parque, os alunos participam de atividades que estimulam o cuidado com o espaço coletivo e aproximam as crianças da natureza. É o conhecimento na prática, explica a diretora do colégio, Aline Prota Lana.
2: Poder ter aula no meio da natureza e complementar o currículo de uma forma muito rica, porque aqui eles estão trabalhando só na prática, né? Com todas essas áreas, eles estão trabalhando colocando a mão na massa mesmo, podendo vivenciar tudo isso a partir do contexto que eles já estão inseridos.
0: Na Escola Parque, os alunos aprendem a plantar, cuidar e colher alimentos. O coordenador de meio ambiente da escola, Leonardo Ratano, destaca que essas experiências fazem parte do aprendizado dos estudantes e mostram na prática a importância de preservar o ambiente.
3: Com isso a gente vai aos poucos, né, fazendo essa alfabetização ecológica e criando nas crianças, né, essa importância de preservar o meio ambiente.
0: E o aprendizado não fica só na escola. Arnaldo Alves de Souza, estudante de 11 anos, sabe que pode levar para casa o que aprende nas atividades.
4: Que a gente aprende várias coisas e nós pode fazer isso em casa.
0: O ECA Ambiental prevê a atuação conjunta da União, dos estados, do Distrito Federal e dos municípios na implementação das medidas. Já a Política Nacional de Educação Ambiental Escolar contará com uma rede de governança para apoiar gestores e redes de ensino na elaboração de protocolos de emergência climática e planos de adaptação das escolas. Reportagem Pablo Mundim.
5: E foi criada uma rede de proteção a profissionais de educação que sofreram violências relacionadas ao exercício da profissão.
6: Agora eles podem contar com serviço de acolhimento, orientação e informação oferecido pelo Observatório Nacional da Violência contra Estudantes, em parceria com o Ministério da Educação.
7: Profissionais da educação que sofreram violência relacionada ao exercício da profissão podem contar com serviço de acolhimento, orientação e informação. A rede de apoio é oferecida pelo Observatório Nacional da Violência contra Estudantes, em parceria com o Ministério da Educação. A iniciativa é realizada por meio de um projeto de extensão da Universidade Federal Fluminense, no Rio de Janeiro. O serviço de acolhimento, orientação e informação aos que sofreram violência como profissionais da educação estão presentes em todas as regiões do país, como explica Erasto Fortes Mendonça, coordenador geral de políticas educacionais em direitos humanos do MEC.
8: Observatórios regionais sediados em universidades federais nas 5 regiões do país, a rede aproxima o acolhimento das diferentes realidades dos profissionais da educação. O serviço articula apoio pedagógico, orientação jurídica e atenção à saúde mental para educadores que sofrem violência em razão de seu trabalho.
7: O serviço integra o eixo proteção e defesa dos profissionais da educação, da Política Nacional de Educação em Direitos Humanos nas instituições de ensino, a EducaDH. Erasto Fortes destaca a importância de os educadores contarem com essa rede de proteção.
8: Proteger educadoras e educadores contra a violência, a censura e a perseguição é defender o direito à educação e à liberdade de ensinar e de aprender.
7: Entre outras situações, o serviço atende casos de desrespeito à autonomia docente e de exposição indevida de voz ou imagem com acusações contra educadores. O serviço atende casos relacionados à censura a conteúdos escolares ou contra aulas sobre temas como gênero, raça e desigualdade social. Locução: Júlio César de Oliveira. Reportagem: Isaías Godinho.
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5: O Dia Mundial dos Animais está logo ali, é domingo, 4 de outubro.
6: E quer lugar melhor para lembrar dessa data do que a Transpantaneira? Fazer esse caminho é como estar num safari de verdade, só que bem aqui no Brasil.
5: Ali você dá de cara com jacarés, capivaras, tuiú.

0: E um monte de aves coloridas que parecem posar para foto.
1: E a grande estrela que todo mundo quer ver de perto é a onça-pintada, que está na lista de espécies ameaçadas.
0: Por isso, o turismo na região precisa ser feito com muita responsabilidade para proteger e também para proteger a região e todas as espécies que vivem por lá.
2: Imagine percorrer uma estrada em que a qualquer momento o próximo encontro pode estar dentro d'água, no alto de uma árvore ou escondido no meio da vegetação. No Pantanal de Mato Grosso, esse caminho existe. É a estrada Parque Transpantaneira que liga Poconé a Porto Jofre. São cerca de 145 quilômetros de estrada de terra com 125 pontes. Mas, para quem percorre o trajeto, a estrada é muito mais que um caminho. É uma espécie de observatório a céu aberto. Jacarés, capivaras, tuiuiús e dezenas de espécies de aves fazem parte da paisagem. E não é preciso chegar ao destino para começar o passeio. Muitas vezes, a atração está justamente às margens da estrada. A criadora de conteúdo, Beatriz Venturini, saiu de São Paulo para ter essa experiência.
3: O que a gente sentiu foi mais ou menos como se estivéssemos em um safari, né? Porque a gente andava de carro e não sabia o que esperar na próxima ponte. E a gente sempre se surpreendia, né? O que eu mais gostei, acho que foram os jacarés, pela quantidade. E, assim, vimos mais de 20, assim, na mesma ponte. É um espetáculo ver as onças em Porto Jofre. Foram experiências maravilhosas, né?
2: Ainda trilhas e passeios de barco. E quando o dia termina, o Pantanal ganha outros sons e outros moradores começam a aparecer. Mas não se engane, no caso da observação noturna, onde é possível ver antas, um dos maiores mamíferos do Pantanal, é indispensável apoio especializado. É o que explica o coordenador do Centro Nacional de Pesquisa e Conservação de Mamíferos Carnívoros do ICMBio, Rogério de Paula.
4: Passeios, aí viram os safaris noturnos, né? Que levam as pessoas, os holofotes, né, as grandes lanternas de luzes que vão fazer a focagem nos campos. É isso. Aí é um turismo um pouco mais especializado, menos individualizado.
2: Para quem visita a Transpantaneira, cada quilômetro percorrido revela sons e cenas inesquecíveis. Um dos encontros mais esperados, sem dúvida, é com ela. A onça pintada. Para a enfermeira Rosiane Feitosa, o momento é inesquecível.
5: Eu tive a oportunidade de ver a onça no Pantanal. Foi um daqueles momentos que a gente sabe que vai guardar para sempre na lembrança, no coração. Ver um animal que eu admiro tanto, livre e no seu habitat natural, foi emocionante demais.
2: O felino, símbolo da fauna brasileira, é uma espécie ameaçada de extinção e está entre os animais monitorados pelo ICMBio. O trabalho inclui pesquisa científica e ações de conservação, como ressalta o coordenador do Centro Nacional de Pesquisa e Conservação de Mamíferos Carnívoros, Rogério de Paula.
4: Quando a gente fala do turismo, né, se o turismo ele não é bem controlado, ele pode vir a ser um problema. Então a gente tem hoje ali nessa área de observação das onças pintadas, você tem uma rede de trabalho onde muitos piloteiros ali de lanches, de barcos que vão levar turistas, eles acabam se concentrando quando se encontra uma onça, porque eles comunicam pelo rádio, todo mundo vai lá mostrar para os seus turistas. Então a gente tem instituído diretrizes, qual que é a distância de aproximação, número de pessoas, né, presentes, isso a gente começou a ver a necessidade de revisar essa política nos últimos anos.
2: E talvez seja justamente essa a maior experiência de quem atravessa a Transpantaneira, perceber que ali a gente não está apenas passando pela natureza, está entrando no território dela, um território onde cada ponte, cada curva e cada som podem anunciar um novo encontro. Com sonorização de Reinaldo dos Santos, reportagem Karine Melo.
1: E na semana que vem vamos trocar a estrada pelo mar e falar de viagens em cruzeiros brasileiros.
0: Para quem gosta de viajar e conhecer lugares novos, o turismo de cruzeiro pode ser uma boa opção.
1: Eles reúnem lazer e a oportunidade de conhecer vários destinos em um só roteiro.
0: A temporada de cruzeiros começa esse mês e estão previstos 8 navios e 187 roteiros, com oferta de mais de 831 mil leitos.
1: Então vem viajar com a gente e viver essa experiência em alto mar.

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1: Fique agora com as notícias do Poder Judiciário e do Congresso Nacional. Boa noite, bom fim de semana.
0: A gente volta segunda-feira. Boa noite.

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1: Você vai ouvir agora notícias do Poder Judiciário.
2: STF estabelece regras para petições protocoladas em processos já existentes.
3: Advogados devem identificar processos que envolvam assédio eleitoral.
2: Termina prazo para propaganda eleitoral paga na imprensa escrita.
3: Boa noite, eu sou Marcela Luiza.
2: E eu sou Walter Lima.
3: A presidência do Supremo Tribunal Federal publicou nesta sexta-feira uma resolução com o objetivo de organizar e conferir mais transparência ao envio e à distribuição de pedidos apresentados dentro de processos que já estão em andamento.
2: A medida busca assegurar a regra de que os processos devem ser distribuídos de forma aleatória, mediante sorteio entre os ministros.
3: A norma também pretende reforçar o princípio do juiz natural, evitando que novos pedidos fiquem vinculados automaticamente a um relator específico.
2: A resolução entra em vigor na data de sua publicação e vale apenas para as petições protocoladas a partir dessa data.
3: Advogados devem identificar processos que envolvam assédio eleitoral.
2: A norma vai permitir que a Justiça do Trabalho acompanhe os casos. Marla Lacerda.
4: Ações trabalhistas sobre assédio eleitoral devem incluir um identificador específico no cadastro do processo judicial eletrônico, o PJE. A correta identificação vai dar maior visibilidade ao problema, uniformidade ao tratamento desses casos, além de facilitar a atuação da Justiça do Trabalho. Juízes também devem comunicar ao Ministério Público do Trabalho e ao Ministério Público Eleitoral a existência de fatos que possam caracterizar essa prática. A medida vai ajudar no desenvolvimento de ações de prevenção, fiscalização e combate ao assédio eleitoral, fortalecendo a proteção dos trabalhadores.
3: Há 3 dias do primeiro turno das eleições, termina prazo para propaganda eleitoral paga na imprensa escrita.
2: A regra vale para jornais, revistas e tabloides e está prevista na legislação eleitoral. Guilherme Firmino.
5: Termina hoje o prazo para divulgação paga de propaganda eleitoral na imprensa escrita. Jornais, revistas e tabloides também não podem mais reproduzir essas propagandas na internet. A partir de amanhã, será permitida apenas a distribuição de material gráfico, como santinhos, e a realização de caminhadas, carreatas ou passeatas, até às 10 da noite. No domingo, as sessões eleitorais abrem às 8 horas da manhã e vão até às 5 da tarde, no horário de Brasília.
3: STJ mantém a ação de improbidade contra servidor federal após desclassificação da demissão em PAD, processo administrativo disciplinar.
2: A ação civil pública por improbidade foi ajuizada pela União. Fátima Uchoa.
6: Um advogado da União foi demitido por suposto uso de documentos falsos para obter progressão funcional. Em mandado de segurança no STJ, a primeira sessão reconheceu que a conduta seria ilícito administrativo de menor gravidade, que não justificaria a demissão. Então, a União ajuizou a ação por improbidade administrativa com base nos mesmos fatos investigados no PAD, mas o TRF4 rejeitou a petição inicial. Agora, o relator na primeira turma do STJ, ministro Sérgio Coquina, afirmou que a decisão em mandado de segurança não impede ajuizamento ou prosseguimento de ação civil pública por improbidade, pois não foram discutidas a existência dos fatos apurados no PAD, nem a autoria do servidor, mas apenas a proporcionalidade da pena de demissão, que foi afastada.
3: Justiça Federal mantém suspensão de associação indígena suspeita de desvios e apoio a garimpo ilegal no Pará.
2: A decisão acatou um pedido do Ministério Público Federal. Vanessa Pereira.
7: O MPF entrou com a ação após investigações apontarem irregularidades na associação, criada para defender os direitos dos povos caiapó. Entre os problemas estão a falta de prestação de contas, o uso indevido de recursos coletivos e o incentivo ao garimpo ilegal em terra indígena. A decisão mantém o bloqueio dos repasses mensais da Vale para a associação.